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0: música é esta? 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

hoje damos os parabéns a Rudolf Schenker, o guitarrista e também um dos fundadores dos icónicos Scorpions. É considerado por muitos a alma desta banda alemã que formou com o irmão mais novo em 1965. Tinha apenas 17 anos. Hoje é uma das figuras icónicas do rock e uma influência importante na música. Há mais música na M80 com os Scorpions.

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1: Neste dia, em 1985, os UB40 e Chrissie Hynde chegavam a número 1 no Reino Unido com a versão que fizeram de I Got You Babe, uma original da dupla Sonny and Cher. A música foi escrita por Sonny e foi com ela que a dupla se apresentou ao mundo. Na altura foi um sucesso e também chegou a número 1 no Reino Unido. 20 anos depois, os UB40 e Chrissie Hynde fizeram uma nova versão e repetiram a proeza. Há mais música na M80 com UB40 e Chrissie Hynde.

0: Ora, muito bom dia, são 7 horas e 1 minuto, vamos arrancar esta segunda-feira com o essencial da informação. Contamos com o nosso Miguel Laia e em destaque, a guerra voltou ao Médio Oriente, Miguel.
1: Bom dia, os Estados Unidos atacaram ontem o Irão naquela que foi a primeira ação militar em cerca de um mês. Foram atingidas plataformas destinadas ao lançamento de foguetes com minas que Teherão se preparava para lançar no Estreito de Hormuz. O Irão respondeu com ataques a bases norte-americanas na Jordânia. Estas ações no Médio Oriente já estão a ter impacto no preço do petróleo. O Brent, que serve de referência na Europa, está acima dos 90 dólares. É o último dia para fazer pagamentos ao Estado em pelo menos dois impostos. Termina hoje o prazo para pagar o IRS e o IMI. Ana Lucas.
0: Se tem de pagar o IRS, hoje é o último dia para o fazer. O valor a pagar pode ser consultado no Portal das Finanças e pode pedir para pagar a prestações até 15 de setembro. O contribuinte é dispensado de garantia se o montante for até 5 mil euros ou até 12 prestações. Se deixar passar o prazo, poderá ter de pagar juros de mora e poderá ser iniciado um processo de cobrança coerciva. No caso do IMI, o prazo é relativo ao pagamento da segunda prestação dos montantes superiores a 500 euros. Pode sempre tentar pagar menos IMI, pedindo uma reavaliação do valor patrimonial tributário, mas o valor tanto pode reduzir como pode aumentar. Em caso de incumprimento do prazo, o Fisco abre um processo de execução fiscal e terá 30 dias para fazer o pagamento voluntariamente, com juros

0: demora e os encargos devidos.
1: A próxima prestação do IMI deverá ser paga até ao final de novembro. Setembro está a chegar e vai prolongar o tempo de praia, é o que explica o climatologista Mário Marques.
2: Poderá ser uma entrada de outono, mas algo tropical. Não será fresca nem coisa que se pareça. Estou à espera de um setembro com temperaturas acima da média, tanto a nível da mínima como da máxima. Nada de frescura e nada de outono em termos de temperatura. Aliás, o outono cada vez menos é conectado com temperaturas frescas. O outono poderá ser mais conectado com chuvas. Sobretudo nestas últimas duas, três décadas, temos tido outonos, na maior parte dos casos, bem comedidos e um prolongamento do verão praticamente quase até outubro. Isto em termos de temperatura.
1: Esta semana as temperaturas podem chegar aos 39 graus no Alentejo. Jaime Faria está na segunda ronda do Open dos Estados Unidos. É a primeira vez que o tenista português assegura a qualificação no último grande slam do ano. Venceu o anfitrião Jenson Brooksby por 3-2 e vai defrontar na próxima fase o vencedor do duelo de hoje entre Carlos Alcaraz e Roman Safiulin. Também hoje joga Nuno Borges. O português vai defrontar o norte-americano Lerner Tien. De madrugada, destaque para a eliminação de Novak Djokovic por 3-2 frente a Mariano Navone, número 49 do ranking ATP. O sérvio, número 5 do ranking, não perdia na primeira ronda de um grande slam há 20 anos.
0: Obrigada, Miguel. Dentro de meia hora voltamos a ouvir-te. Até lá, o caminho está livre para m80.pt. É lá que pode ler mais sobre estas e outras notícias. Daqui a pouco vamos espreitar o trânsito. Sim, já falamos sobre o tempo, mas voltamos a ele. E ainda por cima temos YouTube para ouvir. Não tarda nada.
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6: Ora, 7 horas e 7 minutos. Vamos abraçar, receber novamente a nossa Cláudia Capela. Olá!
7: Olá! Muito bom dia, muito bom dia. Ai, bom estar de volta.
6: Que saudades!
7: Saudades também.
6: Bom, de regresso a casa, é verdade. E como é que estamos de trânsito hoje,
7: minha querida? Amanhã ainda tranquila. A semana está a começar com o nevoeiro em alguns pontos do país. É o caso da área do Grande Porto, principalmente as ligações Gaia-Porto junto ao Rio Douro. O nevoeiro aí a afetar um pouco a visibilidade. Circulo com todo o cuidado. O trânsito está intensificar-se nos acessos, principalmente à 1 Ponta Rábida e à 3 Braga-Porto, ainda sem demora, por enquanto só abrandamento na via de cintura interna no acesso a Francos, zona da Boa Vista no sentido a Rábida-Freixo. Em Lisboa há já mais movimento no acesso da Autoestrada do Sul para a Ponte 25 de Abril, por enquanto só resistência na subida de Almada para as portagens, ainda sem demora. O trânsito ainda está regular nas restantes vias de acesso à capital, embora já com o trânsito também aumentar, claro, sobretudo nas ligações da A1, Notes a Cavém e no IC19, ainda sem paragens, sem informação de ocorrências, por enquanto também ainda circulação regular no eixo norte-sul e na segunda circular, também já vias com mais movimento a esta hora. Se tiver ou precisar de mais informações, linha grátis da M80 disponível 820-2010.
6: E ainda troca umas palavrinhas com a nossa Cláudia Capela. Pois que é. Sorte!
7: Até já, então.
6: Até já. Avançamos agora para o que precisamos saber neste momento, não é? Como é que vai estar o tempo? Céu pouco nublado ou limpo, com algumas nuvens agora pela manhã, principalmente no litoral centro. O vento vai soprar no litoral oeste e nas terras altas também. Há uma descida da temperatura mínima, ou seja, agora de manhã e ao final do dia fica mais frescote. Porto, 22 graus de máxima. Aveiro, 23. Viana do Castelo, Leiria, Sines e Sagres vão chegar aos 24. Coimbra e Guarda, 25. Viseu e Ponta Delgada, 27, Braga, Vila Real e Setúbal, 28, Bragança, Santarém e Funchal, 29 graus, Porto Alegre vai chegar aos 30, Faro, 31, Castelo Branco, Évora e Beja, aos 31 graus. Ora, 7 horas e 10 minutos, seja bem-vindo às manhãs da M80. O nosso Paulo Fernandes fez mais uma incursão de férias. Mais uma semana, vamos estar sem ele menos esta semana, mas depois ele até ter férias outra vez, não vai levar algum tempo. Digo eu. Eu sou a Ana Moreira, fico consigo até às 11 da manhã. Por cá, vamos, claro, ter o nosso Seesta de trás para a frente. O Paulo Rico com a linha de passe, claro. A playlist da banda em modo best of, ou seja, os episódios mais ouvidos nas plataformas de podcast. E, claro, o tema que importa abordar. Hoje é dia 31, não é? Além de ser o último dia de setembro, é a última segunda-feira de setembro, e de setembro, que disparate, de agosto. Ai, meu Deus do céu, está bonito. Segunda-feira, início de semana, preciso mesmo de um desconto. São 7 horas e 11 minutos, ainda por cima uma pessoa está assim a carburar devagar, devagarinho. Mas estava eu a dizer, como é o último dia de agosto, setembro ao virar da esquina, muitos são aqueles que acham que é uma espécie de passagem de ano, ou seja, é o renovar dos votos quando arranca setembro. Desse lado, é também para si, com isto o início das aulas, etc., o que me levou a pensar, há por aí alguma resolução de ano novo que ainda quer cumprir antes do fim do ano. Ou seja, como é que nós estamos nessa história das resoluções de ano novo? Despachou? Ficou muito por fazer e concretizar? Pronto, 910, 25, 80, 81. Vamos lavar a roupa aqui, todos juntos, ao som de, falamos passagem de ano, New Year's Day, somos U2, agora nas manhãs da M80. Bom dia!

0: Thursday, YouTube nas manhãs da M80, 7 horas e 16 minutos. Seja bem-vindo, eu sou a Ana Moreira. O nosso Paulo Fernandes tem agora mais uma semaninha de férias e eu há pouco estava a desafiá-lo a partilhar comigo basicamente qual é a resolução de ano novo que ficou pelo caminho, até porque agora, no arranque de setembro, é quase para muitas pessoas uma espécie de novo ano novo, não é? Tipo um recomeço. Então, a dada altura já dizia que hoje era a última segunda-feira de setembro, último dia de setembro, completamente trocada. E a Vanessa, pronto, não é? Atenta.
1: Sim, como tu estás, uma segunda-feira. Setembro! Por amor de Deus! Agosto!
0: Eu sei.
1: Agosto!
0: Eu sei.
1: Quanto à resolução de ano novo, é simples. Bangkok. E vai ser em dezembro. Beijinho, fala Vanessa de Vila Real Santo António.
0: Ah, um beijinho, Vanessa. Ai, que bom ter uma viagem como resolução de ano novo e fazer com que aconteça. É tão bom. É uma boa cenourinha, não é? Para ir atrás. Boa, boa. Qualquer coisa, queremos saber resoluções de ano novo que ficaram pelo caminho ou que estão quase a se realizar. 910 25 80 81. Agora ficamos com os chutes e pontapés. Esta é a Manhã Submersa. Bom dia.

0: Tem qualquer coisa esta música, não tem? Chutes e pontapés, manhã submersa, são 7 horas e 21 minutos, seja bem-vindo às manhãs da M80, está a meio, 50%. O nosso Paulo Fernandes tem esta semana de férias e que aproveite, mas vamos sentir a falta dele, vamos, claro que sim. Há bocado, o que é que eu perguntei? O desafio era tentar lembrar quais as resoluções de ano novo e aquelas que estão por concretizar, isto porque muitas vezes em setembro as pessoas encaram este regresso ao trabalho, o início das aulas, como um recomeço. E é assim que estou a tentar abordar hoje a questão, não é? O que é que ficou por fazer? Eu acrescento que ficou por fazer as caminhadas que eu achava que ia fazer, pelo menos duas por semana. As caminhadas ainda não. Mas vamos ver o que a Catarina tem a dizer.
1: Olá, bom dia. Olá. Daqui Catarina de Oeiras.
0: Tudo
1: para
0: bem,
1: mim,
0: Catarina?
1: Funciona um bocadinho diferente, porque eu trabalho o agosto todo. Para mim, agosto é estar a trabalhar, mas eu gosto, não me importo. Em setembro vou de férias, as férias maiores do ano, e só no finalzinho de setembro é que começa as resoluções de ano novo, entre aspas, é que eu começo o novo ano. Para mim funciona assim e eu gosto. Menos claro. Confusão, o tempo às vezes ainda está melhor que em agosto. É bom. Um beijinho, bom dia a todos.
0: Obrigada, Catarina. E pelos vistos, vai de férias numa boa altura, porque o sol vai regressar. Portanto, boa. Ainda bem que não foi a semana passada. Rod Stewart, Some Guys Have All The Luck. Já temos aqui a Marina para ouvir também a seguir. Agora, aqui está a Sir.

0: viagem, alguma paciência também. Sim, queríamos todos estar a dormir mais um bocadinho. Ainda por cima, a segunda-feira traz este peso. A proximidade com o novo mês também, não é? E às vezes aquela avaliação ou autoavaliação, tipo, setembro é outra vez aquele recomeço pós-férias e não sei o quê. E há tanta coisa que eu não fiz desde que me determinei a fazer A ou B na passagem de ano. A verdade é que para muitos setembro é uma espécie de janeiro, parte 2. A Marina, pelos vistos, tem algo a dizer.
1: Olá, bom dia, Ana.
0: Olá.
1: Então, aqui as resoluções têm quase todas a ser cumpridas. Apenas uma que, entretanto, ficou um bocadinho para trás, mas irá continuar, que é o empenho na música. E acho que o setembro, depois de muita coisa já passada, acho que vai ser, não digo um reinício, nem um novo ano novo, mas o empenho novamente na guitarra, nos meus projetos musicais. Vamos a isso, com o M80, todas as vossas rádios. Um grande beijinho.
0: Obrigada, Marina, e que seja atingido esse grande objetivo. Nunca desistir, não é? É o que se diz, nunca desistir. Depois, olha, ainda faz a primeira parte de Anastasia. Isto tudo porque vamos ouvir agora. Sick and Tired. Sim, é verdade, 27 de outubro está quase, quase a chegar. Concerto de Anastasia no Sagres Campo Pequeno. Partilho consigo a minha música favorita da artista. Não sei porque isto funciona muito bem para mim, espero que para si também. Boa viagem, bom dia.

0: concerto de Anastasia com apoio M80, dia 27 de outubro no Sagres Campo Pequeno. Não diga que eu disse, mas há passatempo a decorrer online em M80.pt. Fica a dica. E agora são 7 horas e 32 minutos. Está na hora de atualizar a informação. E vamos a isso com Miguel Laia. O Irão retaliou contra os Estados Unidos?
1: Atacou bases norte-americanas na Jordânia. Depois dos Estados Unidos terem atacado o Irão, foram atingidas plataformas destinadas ao lançamento de foguetes com minas que Teherão se preparava para lançar no Estreito de Hormuz. Foi a primeira ação militar dos Estados Unidos contra o Irão em cerca de um mês. Estas ações no Médio Oriente já estão a ter impacto no preço do petróleo. O Brent, que serve de referência na Europa, está acima dos $90. O município de Almada deixa hoje de estar em situação de alerta devido às falhas no abastecimento de água. A situação de alerta foi determinada a 8 de julho e depois prolongada até 31 de agosto, na sequência de várias falhas no serviço. Com o ano letivo quase a começar, é preciso voltar a pôr os horários de sono em dia. A pediatra Marta Rios, da Associação Portuguesa do Sono, diz que é preciso tempo para criar rotina.
2: Este início de aulas é complicado porque eles, lá está, ficarem habituados a deitarem-se mais tarde e acordar mais tarde, depois não é de um dia para o outro que vão adaptar-se ao horário escolar. E, portanto, não é na véspera que se o adolescente está habituado a adormecer tarde e a acordar tarde que vão dizer: ora, vais para a cama às 10, 11 da noite, porque amanhã tens de levantar às 7 da manhã. Deve ser feito com alguma antecedência, 2 semanas antes.
1: As crianças dos 6 aos 12 anos devem dormir entre 9 a 12 horas e os adolescentes até aos 18 anos entre 8 a 10 horas. Termina hoje a 4ª jornada da Primeira Liga. Às 8:15 da noite, o Benfica recebe o Estoril Praia. À mesma hora, há derby no Minho entre Braga e Vitória de Guimarães.
0: Obrigada, Miguel. Às 8 horas voltamos a ouvir-te. Já sabe, estas notícias e outras tantas encontrem em m80.pt. Daqui a pouco temos Depeche Mode, mas antes disso, vamos espreitar o trânsito. Cláudia Capela, como é que estamos nesta altura?
3: Esta
0: para
3: manhã,
0: início de semana?
3: É, esta manhã já há mais movimento e o trânsito a esta hora na área de Lisboa já está a ficar condicionado. A chamada de atenção para o IC19 tem a formação de uma viatura imobilizada, embora praticamente toda na berma, parte da via direita está ocupada. É a seguir ao acesso do Hospital Amadora Sintra, ainda antes da ligação à Nacional 117, e por isso o trânsito também já está a ficar mais lento entre a zona de Queluz e a reta dos comandos da Amadora, passagem por esse local. Mais à frente, na segunda circular, também já há trânsito lento entre as Torres de Lisboa, o viaduto Eixo Norte-Sul em direção a Campo Grande e Calvanas. No sentido inverso, é a zona entre o Nó do Prior Velho e a área de serviço da Encarnação até à saída para o aeroporto, com intensidade na Autoestrada do Norte, em direção a Sacavém. Também já há mais movimento na A5 Cascais de Lisboa, e para a ponta 25 de Abril, se há já trânsito lento na A2, viadutos do Feijó, está igualmente a ficar mais compacto nos ramos de ligação através do Centro-Sul e final do IC20. Área do Porto, amanhã com nevoeiro em algumas ligações, o trânsito já está mais intenso para a Ponta Rábida, embora ainda sem paragens na Autoestrada do Norte, fica depois compacto na Via Centro Interna, entre Bessa Leite e Francos, e no lado inverso entre o Mercado Abastecedor e o Nó da A3, parte final da A3, já com abrandamento a partir da A4, saída para o Hospital de São João e também no acesso à Via de Cintura Interna, e movimento também já na ligação Ponte Lessa, Avenida AEP, A28, Viana-Porto. Troca de informações, 820-2010.
0: Mais do que necessárias sempre este intercâmbio, não é, de conhecimento.
3: Fundamental.
0: Obrigada, muito minha bem, Cláudia já. Capela. Por volta das 8 voltamos a contactar-te. Agora seguimos para o tempo. Vamos lá espreitar e começamos com as temperaturas máximas esperadas. Porto, 22 graus. Aveiro, vai chegar aos 23. Viana do Castelo, Viseu, Guarda e Leiria, 24. Coimbra, Sines e Sagres, 25 graus. Vila Real, Lisboa, Ponta Delgada, 26. Braga vai chegar aos 27. Bragança, Setúbal e Funchal, aos 28 graus de máxima. Santarém, 29. Porto Alegre, 30. Castelo Branco, 31. Évora, Beja e Faro, aos 32 graus. E tudo indica que durante esta semana, em alguns pontos do país, a temperatura vai subir ainda mais um bocadinho. Ora, hoje o céu vai estar pouco nublado ou limpo, mais nuvens agora de manhã no litoral centro, o vento esse também vai superar no litoral oeste e terras altas também.
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0: Olá, Olá, muito bom dia. Cerca de 25 minutos o separam das 8 da manhã. Ainda bem que acordou. Certo, certo, eu sei. Queria ter dormido mais uma ou duas horas. Fácil, não é? Eu sou a Ana Moreira. Paulo Fernandes está de férias apenas esta semana. Portanto, eu cá estou a segurar o barco. Paulo Rico também. A nossa Susana Romana regressa amanhã. E claro, no meio das músicas da sua vida também outros assuntos. Eu, por acaso, estou curiosa. Quero saber como é que estamos de resoluções de ano novo. Foi tudo feito? Estamos agora quase às portas de setembro e aqueles objetivos, ai tal, voltar ao ginásio, ai tal, deixar de fumar, ou ser uma pessoa mais alegre e mais bem disposta, ou ser aquela pessoa que vai deitar-se mais cedo para dormir mais horas, enfim, há resoluções de ano novo que foram concretizadas ou ainda há muito pelo caminho. Eu, por exemplo, fiquei na parte na zona de Falhanços porque queria fazer caminhadas e não deu. Mas voltei ao ginásio, já não é mau. Não vou assim tão certinho como deveria, mas dentro do género acho que podia ser pior. Portanto, que é isso mesmo, quero que partilhe essas resoluções de ano novo que, sim senhora, aconteceram, ou então, ainda está longe de se realizar. Partilhe 910-25-80-81. Entretanto, lá mais para a frente, vamos recapitular as regras para ir a Paris ver Celine Dion. Sei lá mais para a frente, é só para deixar aqui no ar. Agora, o prometido é devido, Depeche Mode com Enjoy the Silence, já está a tocar aqui na M80. Bom início de semana, com um sorriso na cara, vamos enfrentar tudo o que aí vem pela frente. Ah, está de férias? Ah, então boas férias, claro.

0: Enjoy the Silence, Depeche Mode, nas manhãs da M80. Bom dia, bom dia, boa segunda-feira, eu sei, precisamos todos daquele empurrão, não é? Ainda temos aquele peso das férias. Peso no sentido de descanso que ficou aquém do que nós gostaríamos. A verdade é que a vida segue, não é? E temos de seguir com um sorriso na cara. E quem o diz, até nem sou eu, é o Nuno.
1: Bom dia, M80! Bom dia! Sejam felizes e façam os outros felizes! Um abraço aqui do Nuno de Leiria.
0: Um beijinho para a Leiria. Oh, Nuno, que delícia. Isto cheira uma pessoa com resoluções despachadas logo em janeiro, não é? É isso mesmo. Às vezes precisamos que alguém nos lembre que precisamos de enfrentar as coisas, não é? Com um sorriso na cara, mesmo quando é duro e custa. Sabemos bem que as provações aparecem de onde menos esperamos. Eu sei. Agora, Pedro Brunhosa, fazer o que ainda não foi feito e toca assim.
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É correr atrás, essa é que é essa. Seja bem-vindo às manhãs da M80. Eu sou a Ana Moreira, o nosso Paulo Fernandes foi de férias outra vez, inadmissível. Mas cá estamos nós com as músicas que mais gosta de ouvir. Aliás, são as músicas que são de longe as músicas da sua vida. Já lá vamos a continuar, até porque temos Kate Bush à nossa espera. Mas antes, temos outro assunto em mãos. Coisas que não podem ser esquecidas, nunca jamais, como o melhor prémio de sempre. Eu não me lembro da última vez que nós demos um prémio tão, tão grande. Estamos a falar do quê? A possibilidade de ir a Paris ver o concerto de Celine Dion, dia 7 de outubro, ou seja, está ao virar da esquina, não é? Falta muito pouquinho. 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Hoje em dia toda a gente pega no telefone e faz um vídeo a brincar. 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Depois, assim que tiver o seu vídeo feito, é bastante simples, é só enviar-nos o vídeo, que não pode passar de um minuto. Se tiver um minuto e um, não é válido. Temos aqui que entrar todos em pé de igualdade. Não pode ter mais de um minuto, ok? Pega então no vídeo e envia para nós através do WhatsApp 910 25 80 81, 910 25 80 81. Tem tudo explicadinho no nosso Instagram, M80 Rádio. Nós até mostramos como é que pode fazer o vídeo. Tem lá exemplos. Está lá tudo explicadinho para não ficar de fora desta possibilidade única de ir até Paris ver Celine Dion ao vivo. Atenção que o seu vídeo tem que nos chegar até dia 3, ou seja, até quinta-feira. Não pode, depois já não está válido, ok? Portanto, fica a dica dada, contamos com a sua participação. 7:50, às 8 já sabe, atualizamos as notícias e tudo mais. Até lá, ainda aproveito que tenho algum tempo para recordar que tudo o que acontece aqui na sua M80 vai parar onde? 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Já a seguir, Kate Bush com Wuthering Heights.

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0: minuto, está na altura de atualizarmos a informação com Miguel Aia. Em destaque, o prejuízo da TAP, que aumentou.
1: A companhia aérea registrou um prejuízo de quase 100 milhões de euros nos primeiros 6 meses do ano. É um aumento de cerca de 70 milhões em relação ao mesmo período do ano passado. A TAP justifica esta queda com a subida dos custos com o combustível devido à guerra no Médio Oriente. Ainda assim, a companhia aérea aumentou as receitas e transportou um número recorde de passageiros nos primeiros 6 meses do ano. E esta manhã, os preços do petróleo estão a subir quase 3%, resultado da troca de ataques entre Estados Unidos e Irão. Nas últimas horas, os norte-americanos atacaram plataformas destinadas ao lançamento de foguetes com minas. Foi a primeira ação militar dos Estados Unidos contra o Irão em cerca de um mês. Teherão respondeu com ataques a bases norte-americanas na Jordânia. Por cá, é o último dia para fazer pagamentos ao Estado em pelo menos 2 impostos. Termina hoje o prazo para pagar o IRS e o IMI. Ana Lucas.
2: Se tem de pagar o IRS, hoje é o último dia para o fazer. O valor a pagar pode ser consultado no Portal das Finanças e pode pedir para pagar a prestações até 15 de setembro. O contribuinte é dispensado de garantia se o montante for até 5 mil euros ou até 12 prestações. Se deixar passar o prazo, poderá ter de pagar juros de mora e poderá ser iniciado um processo de cobrança coerciva. No caso do IMI, o prazo é relativo ao pagamento da segunda prestação dos montantes superiores a 500 euros. Pode sempre tentar pagar menos IMI, pedindo uma reavaliação do valor patrimonial tributário, mas o valor tanto pode reduzir como pode aumentar. Em caso de incumprimento do prazo, o fisco abre um processo de execução fiscal e terá 30 dias para fazer o pagamento voluntariamente, com juros de mora e os encargos devidos.
1: A próxima prestação do IMI deverá ser paga até ao final de novembro. Setembro está a chegar e vai a prolongar o tempo de praia, é o que explica o climatologista Mário Marques.
3: Poderá ser uma entrada do outono, mas algo tropical. Não será fresca nem coisa que se pareça. Estou à espera de um setembro com temperaturas assim acima da média, tanto a nível da mínima como da máxima, nada de frescura e nada de outono.

0: em termos de temperatura. O outono cada vez menos é conectado com temperaturas frescas.
1: Esta semana as temperaturas podem chegar aos 39 graus no Alentejo. Jaime Faria qualificou-se para a segunda ronda do Open dos Estados Unidos. O tenista venceu o anfitrião Jenson Brooksby por 3-2 e vai defrontar na próxima fase o vencedor do duelo de hoje entre Carlos Alcaraz e Romain Sofili. Também hoje joga Nuno Borges. O português vai defrontar o norte-americano Lerner Tinan. De madrugada, destaque para a eliminação de Novak Djokovic por 3-2 frente a Mariano Navone, número 42 do ranking ATP, o sérvio número 5 do ranking, não perdia na primeira ronda de um grande slam há 20 anos.
2: Obrigada, Miguel, já contamos contigo dentro de meia hora. Atenção ao trânsito, atenção ao tempo, vamos espreitá-lo daqui a pouco e sim, vem aí um CS de trás para a frente, aproxima-se.
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0: 8 horas e 8 minutos, Cláudia Capela, não nos assuste se a coisa está simples ou nem por isso.
1: Não, nem por isso. Agora há uma situação de acidente que está a complicar a circulação na Autoestrada do Norte. Muita atenção no troço entre o Cartacho e Aveiras. Um acidente que está a dificultar o trânsito em ambos os sentidos. Neste sentido, norte-sul em direção a Lisboa, uma viatura capotada em via esquerda. É ao quilómetro 52, a seguir já o nó do Cartacho. E aí, com a indicação no sentido inverso, de um pesado também mobilizado no local em via esquerda, com muitos destroços na faixa de rodagem, por isso é necessário circular com todo o cuidado, com o trânsito mais intenso e por isso mais condicionado em direção a Lisboa, até à passagem pelo local do acidente, como disse, quilómetro 52, Cartacho Aveiras. A caminho da cidade de Lisboa, na parte final da A1, o trânsito também já está mais compacto no acesso ao Nó de Sacavém, na descida para o viaduto Trancão, na segunda circular entre o Relógio e o Campo Grande, em direção ao Eixo Norte-Sul, no lado inverso compacto nesta ligação, eixo Calvanas. No IC19 já foi resolvida uma avaria na reta dos comandos da Amadora. Trânsito está também mais lento antes do viaduto da Carel, zona de Queluz, em direção à reta dos comandos e na chegada à Piramanique. Há também agora já abrandamento na zona do Estádio Nacional, na A5, chegada ao viaduto Duarte Pacheco e fila para a ponte 25 de Abril, na A2, viadutos do Feijó, lento nos acessos do IC20, Centro-Sul, no IC20, na ligação à rotunda do Centro-Sul, no último quilómetro, viatura parada com avaria na via mais à esquerda. Área do Porto, manhã com algum nevoeiro, o trânsito já está mais lento. No final da A3, saídas para o Porto, acesso a Francos na VCI e Matosinhos Porto também já compacto na Avenida AEP. Troca de informações, 820-2010.
0: Obrigada, Cláudia. Passamos agora para a previsão do estado do tempo. Como é que estamos hoje? Com as seguintes temperaturas máximas: Porto, 22 graus, Aveiro, 23, Viana do Castelo, Viseu, Guarda e Leiria, 24. Olá, Coimbra, também com Sines e Sagres, vão chegar aos 25 graus. Vila Real, Lisboa, Ponta Delgada e Porto Santo, 26. Braga, 27. Bragança, Setúbal e Funchal, 28. Santarém vai chegar aos 29 graus. Porto Alegre passa a barreira dos 30. Castelo Branco, 31. Évora, Beja e Faro, 32 graus. Mas tudo indica que durante esta semana as temperaturas vão aumentar mais um bocadinho. Hoje, então, céu pouco nublado ou até limpo em quase todo o território nacional. Mais nuvens, sim, agora de manhã no litoral centro, já sabemos como é que é naquela zona do país, é sempre a mesma coisa, depois abre. Vento também o ar no litoral oeste e terras altas. No que diz respeito ao litoral oeste, se envolver praia, eu sei lá, um paravento é sempre o melhor amigo. 8 horas e quase 11 minutos, seja bem-vindo às manhãs da M80. Sinto-me abandonada. Agora entrava aquela música, abandonada. Paulo Fernandes foi mais uma semaninha de férias, foi atrás do sol. Não censuro, não julgo, até porque na outra semana a seguir vou eu. Mas cá estou consigo, o Paulo Rico também está, a nossa Camila Bairrada, super produtora, também cá está. Susana Romana regressa amanhã, importantíssimo. E claro que há saiesta atrás para a frente. Eu vou ser muito honesta, estou num verdadeiro shitex para a música de hoje. E já vou dar uma dica, se gosta de rock, vai gostar de mim hoje. Pronto, e mais não digo. Sei esta, traz para a frente para jogar daqui a pouco. Agora há Typical Male. Tina Turner, nas manhãs da M80. 8 horas e 12 minutos, temos de longe a música da sua vida.

0: esta, nem fartar de trás para a frente.
1: 8 horas e 15 minutos, está na hora de jogarmos ao Sei Esta de trás para a frente. Hoje a música foi escolhida por Moanem, já que o nosso Paulo Fernandes está de férias, mas eu vou continuar nesta senda de mais fácil, entenda-se, ou seja, traduzido por ele, é um bocadinho mais da música. Se não sabe o que é isto, o Sei Esta traz para a frente e está a ouvir isto pela primeira vez, cá vai a explicação. Nós colocamos a música, lá está, de trás para a frente, mostramos a música e desse lado tem que ativar o cérebro e dizer assim: ah, sei perfeitamente que música é, eu conheço tão bem esta música que eu até de trás para a frente a consigo identificar. As regras do jogo são bastante simples, é dizer-nos se sabe que música é, o nome da música e quem a canta também, o artista ou a banda. Hoje, como eu disse, acho que vai gostar de mim se tiver assim um lado mais rock. A música do dia é esta aqui. Sabe o que é isto? Vamos passar outra vez, não é? Uma vez não chega só. Que música é esta? Eu acho, tenho para mim, que a voz de quem canta é tão específico, o timbre, que é capaz de ser fácil. 910-25-80-81, 910-25-80-81, se sabe o que é isto, agora vou deixar correr. Queremos então esse palpite. 910-25-80-81. Já arrancou, ou sei esta de trás para a frente. Vamos lá animar este início de semana. Enviar um áudio aqui para nós. Quem canta e que música é? 910-25-80-81. Esta eu digo. Mika, relax, take it easy.

0: Mika com Relax, Take It Easy nas manhãs da M80. São 8 horas e 21 minutos. Estamos a jogar o Siesta de trás para a frente. Música do dia está aqui.
1: Bom dia.
0: Ai não, vamos esperar ainda um bocadinho. Ainda quero passar a música. Assim, assim é que é. Agora sim, Alexandre, o que é que acha que isto é?
1: Bom dia. Susana Fontes, eu acho que isto é Sisters of Mercy. Agora a música. Beijinho, bom dia.
0: Beijinho, Alexandre, bom dia, boa viagem também. A música é esta? Vocês soubessem o quanto eu gosto desta música, estou ansiosa por passar, não é uma que passa assim muitas vezes aqui na M80, por isso vai ser muito, muito gostoso. Vamos ouvir o palpite da Maria.
2: Bom dia, M80.
0: Olá.
2: Aqui é a Maria de Coimbra.
0: Então.
2: Eu acho que a canção é White Wedding, Billy Idol.
0: Ok, eu consigo perceber a relação, mas posso desde já avançar que não é Billy Idol, não é. Vamos lá, se sabe o que isto é, 910-25-80-81. 910-25-80-81. Agora há Heróis do Mar para ouvir enquanto consulta os chakras para dar a resposta ao Siesta hoje. Esta chama-se Alegria. Bom dia, bom início de semana ao som da M80.

0: As melhores bandas portuguesas moram aqui na M80. Alegria, Heróis do Mar. 8 horas e 25 minutos. Estamos a jogar o Sei Esta Trás para a Frente. Música do dia, senhoras e senhores. Eu adoro isto. Gosto tanto, tanto, tanto, tanto, tanto. Eu acho que o timbre de quem canta é bastante específico. Temos aqui duas estreias. Começamos pelo Nuno.
1: Olá, M80.
0: Olá.
1: Sou o Nuno. É a primeira vez que vou participar neste programa.
0: Que bem! Ei-lo, se tivesse cá o Paulo, não é?
1: Obrigado lugar por todo pelo vosso programa.
0: Obrigada.
1: E a música de hoje é Sister of Mercy, Temple of Love.
0: Será, será? Vem o Carlos, também é uma primeira vez. Importa dizer que eu não faço aquele espalhafato todo do nosso Paulo Fernandes, porque esse é um acting que só ele diz respeito. Ei-lo! Enquanto sou ao trompete. Mas vamos todos imaginar. Carlos, vamos embora.
2: Bom dia, meu nome é Carlos Fernandes. É a primeira vez que estou a participar.
0: Lá está, Ailo.
2: Isso é garantidamente Sisters of the Mercy. Bom dia a todos.
0: Beijinho, Carlos, obrigada, bem-vindo. Ainda bem que foi a primeira vez que participou. Venham mais, ok? A resposta, se sim ou sopas, daqui a pouco. Mas quê? Menos 30 segundos.
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0: 80. Paulo Fernandes e Ana Moreira.
1: Eu disse que era num instantinho. Se só agora ligou o rádio e está a pensar: ai, cheguei atrasado, ou sei esta, nem sei que música. Vamos ouvir a música, lá está ainda de trás para a frente. Há bastantes pessoas inclinadas para Sisters of Mercy. Vamos ouvir o João Miguel, que foi das primeiras pessoas a enviar um áudio.
2: Olá Ana, bom dia. O meu nome é João Miguel. Aqui a chegar a ponto 25 de Abril.
1: Paciência, calma nesta
2: olha,
1: hora.
2: Isso são os Sisters of Mercy, Temple of Love. Grande abraço.
1: Um abraço. E agora, a música, eu ainda não pus a música e já estou com os pelinhos do braço arrepiados. O efeito que a música tem em nós, não é? Eu espero que esta chegue assim bem dentro de vocês. Sim, Sisters of Mercy está certíssimo. E é a Temple of Love, certíssimo. E toca assim. Com a frase, claro, não vem sozinho.

0: Espero que tenha gostado. Amanhã, já sei qual é a música que vou testar o seu conhecimento musical, não sei esta traz para a frente. Amanhã também é do capítulo de músicas que arrepiam os pelinhos do bracinho. Vai ser intenso, aviso já. Portanto, a partir das 8 já sabe, colado às manhãs da EM80. Agora, continuo colado porque vamos atualizar a informação. Claro que contamos com o Miguel Aia para isso mesmo. As contas da TAP continuam no vermelho, Miguel.
1: A companhia aérea registrou um prejuízo de quase 100 milhões de euros nos primeiros 6 meses do ano. É um aumento de 40% em relação ao mesmo período do ano passado. A TAP justifica esta queda com a subida dos custos com o combustível devido à guerra no Médio Oriente. Ainda assim, a companhia aérea aumentou as receitas e transportou o número recorde de passageiros nos primeiros 6 meses do ano. Subiu para 919 o número de mortos no Nepal e no Tibete na sequência da enxurrada de quarta-feira passada. O último balanço das autoridades aponta para mais de 4 mil desaparecidos, incluindo 3 portuguesas. Com o ano letivo quase a começar, é preciso voltar a pôr os horários de sono em dia. O maior desafio pode mesmo ser para os adolescentes, é o que explica a pediatra Marta Rios, da Associação Portuguesa do Sono.
2: Os adolescentes têm tendência para adormecer tarde e acordar tarde, mas se isto for levado ao extremo, depois o que acontece é que agrava mais esta alteração. Acordam muito tarde, ao sábado ou ao domingo, tarde, e depois no domingo à noite não vão ter sono à hora que deveriam, de forma a acordar cedo à segunda-feira. Portanto, isto depois vai ter consequências. Um sono bom será um sono em quantidade suficiente e também que haja regularidade nos horários.
1: Os adolescentes até aos 18 anos devem dormir entre 8 a 10 horas. Já as crianças entre os 6 e os 12 anos devem dormir entre 9 a 12 horas. Termina hoje a quarta jornada da Primeira Liga. Às 8:15 da noite, o Benfica recebe o Estoril Praia. À mesma hora, há derby no Minho entre Braga e Vitória de Guimarães.
0: Obrigada, Miguel. Voltamos a ouvir-te dentro de meia hora, mais ou menos coisa, às 9. E ai de ti, se não vou-te buscar.
1: Combinado.
0: Mas nunca foi preciso.
1: Pois não, por acaso. De vez em quando ainda há uns gritos no corredor, olha as notícias.
0: Mas eu acho que isso é a magia um bocado da rádio ainda.
1: Eu improviso também, não é?
0: Exatamente.
1: É
0: quando essas coisas desaparecem é porque alguma coisa está muito mal. Caríssimo, estas e outras notícias, ainda por cima, encontra atualizadas, claro, em m80.pt. Nós agora convocamos outra que também nunca se atrasa. Que esta Cláudia Capela está sempre a tempo e horas, prontinha para nos dizer como é que está o trânsito.
3: A esta hora, o trânsito condicionado na Autoestrada do Norte. À meia hora aqui dei conta da situação de um acidente com uma viatura capotada entre o Cartacho e Aveiras, ao quilómetro 52, a via esquerda ocupada. Agora também no local feito o corte da via central, isto em direção a Lisboa, mas também a via esquerda obstruída no mesmo sítio do acidente, no sentido inverso. É necessário circular com todo o cuidado, principalmente para quem segue em direção a Lisboa. É neste sentido que o trânsito já está mais acumulado. Muita atenção a seguir ao nó do Cartacho em direção a Aveiras. Na parte final da A1, chegada a Sacavém, o trânsito também tem estado compacto. A seguir ao nó de São João da Talha, descida para o viaduto Trancão, no lado inverso a ser resolvida uma avaria na subida, precisamente após o Trancão, na zona de Sacavém, ao quilómetro 3, aí feito o corte da via direita. E agora complica-se na ponte 25 de Abril. Se ocorreu acidente na Avenida da Ponte, um pouco antes da saída para as Amoreiras, via direita ocupada, já dificultar o trânsito a partir do tabuleiro e antes das portagens. Mantém-se também a lentidão nos acessos sul, com fila viadutos do Feijó na A2 e muito trânsito também na travessia do Tejo. Na ponte Vasco da Gama já ficar mais compacto, sobretudo na chegada à ponte principal, saídas para Lisboa. Também com maiores dificuldades agora, atenção na zona de Tercena, no IC19 de Sintra para Lisboa, e lento também entre Queluz, Amadora, Alfragide, Pinamanique, eixo norte-sul a partir da zona de Telheiras. Na área do Porto, mais trânsito no final da A3, na Avenida EP Matosinhos Porto e no acesso a Francos na via de cintura interna. Termino com a informação para o distrito de Évora, Vendas Novas, na A6. Ocorreu acidente. É ao quilómetro 11, ainda antes da área de serviço, e a via esquerda está ocupada no sentido Caia Marateca.
0: Obrigada, Cláudia. Um beijinho, até já. Seguimos para a previsão do estado do tempo. Hoje começa já a mostrar que o verão ainda não está pronto para se despedir de nós. Ainda assim, em grande parte do país, as temperaturas ainda são aquelas de primavera. Olha, o Porto, 22 graus, é fresquinho. Aveiro, 23. Viana do Castelo, Viseu, Guarda e Leiria, 24. Coimbra, Sines e Sagres vão chegar aos 25 graus. Vila Real, Lisboa, Ponta Delgada e também Porto Santo aos 26. Braga, 27. Bragança, Setúbal e Funchal, 28 de máxima. Santarém, 29. Porto Alegre já chega aos 30. Castelo Branco aos 31. Évora e Beja e também Faro aos 32. O céu vai estar pouco nublado ou limpo em quase todo o território nacional. Mais nuvens a vê-las é ali no litoral centro, não é? Onde elas teimam em aparecer. E o vento também conta com ele no litoral oeste e terras altas também. Ora viva, cerca de 20 minutos para as 9 da manhã. Deixe ficar com a M80 que fica muito, muito bem. É por cá que sabe sempre o que precisa para enfrentar mais um dia. Sobretudo um dia que é segunda-feira. A segunda-feira precisa sempre de alento. E por isso mesmo convocamos agora uma para nos despertar. In Excess, Need You Tonight. E para aguentar aí o trânsito, pode ser? Em 3, 2, 1, aqui está. Michael Hutchence a liderar. E que saudades temos dele.

In Excess, Need You Tonight, nas manhãs da M80, 20 minutos para as 9, não se atrase, não se atrase também a desafiar a sua sorte. 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

0: Falta 15 minutos para as 9 da manhã. Fico por aí que fica bem. Até porque daqui a nada ouvimos uma sugestão. É a Inês que diz que setembro, mês que se aproxima, tem sabor a uma música. E que música será? Daqui a pouco.
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1: E sim, a nossa Susana Romana regressa amanhã, mas os macaquinhos só dia 14 vai ficar a carburar. Até lá, vai-me fazer companhia enquanto o Paulo Fernandes está de férias e depois é ela a fazer companhia ao Paulo quando eu for de férias. Vamos nos desencontrar aqui uma semaninha, basicamente vamos tirar férias das férias, essa é que é essa. Bom, há bocado disse-lhe que a Inês, um ouvinte aqui da M80, enviou um áudio a dizer que setembro tem sabor a uma coisinha, vamos ouvir.
2: Olá Ana, bom dia. Sabes o que é que me lembra o mês de setembro? Lembra-me sempre aquela música Back to Life, Back to Reality. É, lembra-me sempre. Sempre. É assim, sei
1: é uma
2: lá,
1: chamada.
2: Ano parte 2,
1: é
2: não
1: isso,
2: sei.
1: É?
2: Mas pronto, é o que me lembra sempre. Beijinhos, bom dia, boa
1: querida.
2: Semana a todos.
1: Obrigada. É verdade, há quem ache que setembro é uma espécie de janeiro, e quem sou eu para dizer que não, até porque eu também concordo. E por fazer lembrar, agora já não consigo tirar essa música da cabeça, vamos então matar saudades de Soul to Soul, Back to Life.

0: Teresa.
1: Bom dia, oh meu Deus, isto é só aquela música que eu mais ouço, que eu adoro, adoro mesmo, mesmo, mesmo. Obrigada ao ouvinte que se lembrou desta música e vocês, obrigada por passarem. Boa semana, adoro, adoro, adoro, adoro, adoro. Beijinhos.
0: Obrigada, Teresa, ainda bem. Venha à música, não é? Ajudar-nos. Porque início de semana, quem não precisa daquele empurrão? Quem, meu Deus? Eu confesso, eu vou ter que assumir. Estou aqui neste estúdio, a minha Camila está ali, mas eu sinto falta do meu Paulo Fernandes. Mas ele vai de férias e também merece, coitadinho. Aqui estamos nós para nos fazer companhia uns aos outros, não é? Everybody wants to rule the world. Isto é tão bom. Tears for Fears. Bom dia.

0: Faltam apenas alguns segundos para as 9. Vamos atualizar a informação. Contamos, claro, com o Miguel Laia e houve um incêndio num hotel em Fátima, Miguel.
1: O incêndio provocou a morte a uma turista espanhola esta madrugada. Tinha cerca de 60 anos e estava integrada num grupo de nacionalidade espanhola alojado no hotel. 53 pessoas tiveram de ser retiradas. Segundo avançam fontes da Proteção Civil à Agência Lusa, o fogo, com origem ainda por apurar, começou num quarto e já foi dominado. Não há portugueses entre as vítimas do naufrágio que aconteceu ontem em Chipre. A confirmação é feita em 80 por fonte do Ministério dos Negócios Estrangeiros. Pelo menos 8 pessoas morreram e cerca de 20 continuam desaparecidas depois de um ferry ter naufragado ao largo do norte de Chipre. A embarcação transportava 267 pessoas. Subiu para 919 o número de mortos no Nepal e no Tibete na sequência da enxurrada de quarta-feira passada. O último balanço das autoridades aponta para mais de 4 mil desaparecidos, incluindo 3 portugueses. Este ano, o início das vindimas foi antecipado. O tempo quente e seco que marcou o verão acelerou o processo de maturação das uvas. As temperaturas elevadas permitiram que as uvas atingissem mais rapidamente o ponto ideal. É o que explica o presidente da Comissão Vitivinícola Regional do Dão.
2: Foi um ano sem especiais dificuldades. A vindima é um bocadinho mais cedo que os anos anteriores. Temos tido temperaturas altas e, portanto, boas maturações mais cedo. O ponto principal é que as uvas são de muito boa qualidade. Vamos ter excelentes vinhos, isso de certeza absoluta. Ainda esperávamos uma produção um bocadinho superior à do ano passado, talvez 5%. Pode não ser tanto, mas no geral é uma vindima que nos deixa bastante confortáveis.
1: Manuel Pinheiro garante que na região do Dão as vindimas já começaram e prolongam-se até outubro. E as temperaturas altas vão continuar no mês de setembro, que começa já amanhã. As máximas vão subir entre 10 a 12 graus Celsius em alguns locais de Portugal continental a partir de quarta-feira. Podem mesmo atingir entre 40 a 42 graus no Vale do Tejo, na Beira Baixa e no Alentejo, segundo o IPMA. Chaves foi ontem palco de um fenómeno conhecido como Dust Devil, ou seja, Diabo de Poeira. O meteorologista Pedro Sousa explica em que consiste.
3: O Dust Devil é um fenómeno que não é um tornado, é apenas um remoinho de vento mesmo, que se forma a escala pequena e acaba por, no caso de levantar alguma poeira, alguns detritos, acaba por ser identificável visualmente.
1: O fenómeno aconteceu ontem, depois dos incêndios que afetaram a região a meio de agosto. Isto significa que o remoinho se tornou mais evidente, dado que levantou não só poeira, mas também as cinzas. Pode ver as imagens no site da M80, na área de notícias.
0: Muito obrigada e voltamos a ouvir-te dentro de meia hora.
1: Combinado.
0: Vamos espreitar o trânsito, saber se há alguma estrada a evitar daqui a pouco com Cláudio Capela. Espreitamos o tempo também.

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7: Nove horas e seis minutos. 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
8: Ora, essa. Bem, em direção a Lisboa, de facto, a travessia do Tejo pela Ponte 25 de Abril esta manhã é mais difícil. Tem ainda a ver com o acidente que ocorreu na Avenida da Ponte, um pouco antes da saída para as Amoreiras. Tem estado no local ocupado à via direita. Trânsito condicionado ao longo do tabuleiro, a Confila, via Tutos do Feijó na A2 e também nos acessos à Nau de Almada, IC20 e Centro-Sul. A alternativa à Ponte Vasco da Gama, com intensidade, alguns abrandamentos, mas claro, menos demora do que na 25 de Abril. Complicou-se também o IC19 de Sintra para Lisboa, um acidente em via esquerda, um pouco antes da saída para Terceira, a deixar mais o trânsito condicionado a partir da zona do Cacém até ao local e depois na parte final entre o Estado-Maior da Força Aérea e o Nó de Pinamanique, também lento. Na Autoestrada do Norte, amanhã marcada pelo acidente a seguir ao acesso do Cartacho, ao quilómetro 52, está a afetar a circulação em ambos os sentidos, mas principalmente em direção a Lisboa, uma vez que no local há corte via esquerda e via central, via esquerda também ocupada no sentido sul-norte, o trânsito lento até à passagem pela zona do acidente no troço entre o Cartacho e Aveiras. Na parte final de chegada a Lisboa, ainda há abrandamentos na descida para o viaduto do Trancão, acesso ao Nó de Sacavém e depois na segunda circular entre o aeroporto e o relógio, mais difícil agora, aeroporto Benfica até ao Campo Grande. Ainda nota para o acidente na via esquerda em Vendas Novas, na A6, é no sentido Caia Marateca, ao quilómetro 11. Na cidade do Porto, mais trânsito agora entre Canidelo e principalmente a Furada, com abrandamento para o tabuleiro da Ponta Arrábida, parte final da A3 entre a A4 e as saídas para a cidade do Porto.
7: Obrigada, Cláudia. Às 9h30, um novo olhar, agora espreitamos o tempo. Vamos espreitar então o céu, que vai estar pouco nublado ou limpo, alguma nubulosidade matinal no litoral centro e também algum vento está expectável. Atenção à temperatura mínima, que baixou um bocadinho e isso implica que logo pela fresca e também ao final do dia, se calhar sente-se mais. Porto, no que toca a máximas, vai chegar aos 22, Aveiro 23, Viana do Castelo, Viseu, Guarda e Leiria 24, Coimbra, Sines e Sagres 25, Vila Real, Lisboa, Ponta Delgada vão chegar aos 26, Braga 27, Bragança, Setúbal e Funchal aos 28, Santarém 29 graus, Porto Alegre vai chegar aos 30, Castelo Branco 31, a fechar Évora, Beja e também Faro. São as cidades mais quentes hoje, com 32 graus de máxima.
9: No ar,
7: 9:09. Bom dia, seja bem-vindo às manhãs da M80, que está desfalcada. Não há Paulo Fernandes, não há Susana Romana, ela só vem amanhã, mas há um Paulo Rico e uma Ana Moreira.
9: É isso mesmo, somos poucos, mas somos bons. Eu vejo-vos a ir de férias, a voltar, a ir de férias outra vez e eu cá continuo.
7: São a chegar as tuas férias também.
9: Sim, lá para dezembro,
7: provavelmente. Uma semaninha,
9: Sim, terei uns dias agora em setembro. Olha, vamos falar daqui a pouco no Linha de Passe, já deve ter acontecido contigo. Alguma vez pensaste, vou ali, não vou, vou, não vou, hesitaste e depois acabas por ir e quando chegas lá pensas, não devia ter ido. Foi o que aconteceu com um jovem adepto apanha-bola, já vamos falar disso. Tomou a pior decisão em pleno jogo. E vamos falar também de um menino que se tornou um artista nos Países Baixos, no jogo do Ajax. Tem a idade dos nossos filhos.
7: E é artista?
9: É artista.
7: É daqueles que nasceu com
9: nasceu,
7: talento.
9: Eu acho que nasceu com muito talento, sim.
7: Então vamos conhecê-lo daqui a pouco. Então, a não perder Linha de Passe. Antes disso, temos Kenny Loggins. Aqui está Footloose nas manhãs da M80.

0: Vamos a isso.
1: Bom dia.
0: Ah, bom dia, Paulo Rico. Como estás tu?
1: Está tudo bem, sim. É segunda-feira.
0: Fim de semana foi gostoso ou foi a trabalhar?
1: Foi a trabalhar.
0: Pronto, claro.
1: Trabalhar, a fazer jogos de futebol. E hoje tenho mais um daqui a pouco, mas para já, vamos então olhar para o que foi acontecer nos últimos dias. Não sei se viste, mas daqui a pouco toda a gente vai poder ver, porque já estou a colocar no nosso site, no site M80, vai para a secção de esporte e também para a secção incrível ou insólitos, porque na quinta-feira passada, no jogo entre o Ajax de futebol da Liga Conferência, Ajax-Sion, o resultado foi 5-3, penso eu, mas a grande figura do jogo, ou antes do jogo, foi um menino de 10 anos no estádio. Reforço, 10 anos, portanto, a idade dos nossos filhos,
0: sim.
1: Atenção, que nós não temos os
0: mesmos. Ah,
1: não são em comum. Eu tenho dois e a namorada tem um outro. Sim, é um facto. Mas sim, é da idade dos nossos filhos. 10 anos, este jovem foi ao centro do relvado, deram-lhe uma bola e o desafio era dar toques. Dar toques, sem deixar cair a bola no chão. Porquê? Porque cada toque era um euro que revertia para a Fundação Ajax. Então, ele começou a dar toques e a dar toques.
0: Sem parar.
1: Ia dar toques. 100, 200, 300, 400. Chegou aos 1000, continuou e continuou e continuou.
0: Sem se cansar.
1: 2000 e continuou e continuou.
0: Então, mas o jogo tinha que começar, não é? Eventualmente.
1: Chegou aos 3000 toques sem deixar cair a bola no chão. Mas
0: e
1: na
0: só
1: boa.
0: Porque alguém lhe disse para parar, se calhar.
1: Sim. Até que estava nos 3 mil a contagem, chegou aos 3.085, chegou à organização e disse: jovem, acabou porque o jogo tem de começar. Nós temos um jogo da Liga Conferência para começar, 3.085 toques, senão ainda lá estava esta hora.
0: Pois.
1: Sib Zedeltius, é assim que se chama este jovem. Vamos ver se daqui a uns anos nós estaremos a falar de um prodígio. Os toques serviam, como disse, para a Fundação Ajax. Resultado: 3.085 euros para a Fundação. O vídeo vai estar no nosso site daqui a pouco, quem quiser que passe por lá, porque é muito giro ver. Ele parece que está a fazer aquilo como se estivesse a respirar, a dar toques na bola. Tal.
0: Eu fico maluca. 3 mil. Talentos de motores, é uma coisa impressionante.
1: Eu tive no verão, um dos meus filhos fez o seu máximo de toques, 116.
0: Uau.
1: E estava eufórico com 116. Eu não lhe posso mostrar este vídeo, senão ele pensa.
0: Senão coitadinho, tipo, afinal, não foi assim um milestone.
1: Mas, olha,
0: tão.
1: Dá mais do que eu, porque eu não chego aos 100 sequer.
0: Eu não chego a 2, portanto. Porque, mais não digo.
1: Por cá, não foram toques, mas foi o toque. Estamos em agosto, estamos na quarta jornada da Liga Portuguesa e já estamos, na minha opinião, perante aquilo que pode ser considerado o golo do ano. Quem não viu o que veja, aconteceu ontem em Rio Maior, o golo do Moreirense, Francisco Domingos, lateral esquerdo do Moreirense, marcou um golo que para mim vai ser o golo Puskás da temporada. Um golo de letra, portanto, com o pé cruzado, fora da grande área, no bico, ao ângulo, fazendo o chapéu ao guarda-redes. É um golo surreal.
0: Ai, meu filho ainda não viu isso?
1: Tem de ver, porque é um golaço ao guarda-redes do Casa Pia, um chapéu ao ângulo fora da grande área de letra. Portanto, com o pé por trás do outro,
0: pé
1: esquerdo, ele teve de fazer uma espécie de marcha atrás e depois faz assim uma revienga e dá com o pé trocado, a bola ao ângulo, chapéu, aquilo, e foi o golo da vitória.
0: Aquilo que, se não tivesse corrido bem, tinha sido atrocidade, não é?
1: Sim,
0: tipo, pôs-se armado em artista.
1: Exato,
0: e falhou o golo, mas como correu bem, epa, e ainda bem.
1: É isso mesmo, não são golos, mas são medalhas. Duas medalhas de ouro para Fernando Pimenta nos Mundiais de Canoagem. É mais um dia no escritório. Para,
0: sim, completamente.
1: Para aí, não é?
0: Ele é lá minhoto. Todo ele transpira a mim.
1: Sim. K1 mil metros no sábado, medalha de ouro. K1 5 mil metros ontem, medalha de ouro. Nestes Mundiais, medalhas de prata ainda para João Ribeiro e Messias Batista, em K2 500. E no K4 500, medalha de bronze para, também, para estes dois, que juntaram a equipa, o Pedro Casemiro e o Gustavo Gonçalves. Na semana, aliás, o que é que eu ia dizer? Ah, já sabe. Desafio Ana Moreira.
0: Oi.
1: Um minuto. Liga Europa, o Benfica vai jogar a Milão.
0: Ah, é verdade.
1: Almónia, Pilsen e NEC, portanto, Nijmegen, nos Países Baixos. Escolhe um jogo para ir jogar.
0: Vou a Milão outra vez, até porque eu gosto bastante da cidade. Mas, e San Siro é um. Achei San Siro sujo. Tinha muitas beatas e era um dia de visita ao estádio.
1: Sim.
0: E eu achei, tipo, que precisava ali de uma limpeza. Estás a ver, tipo.
1: O estádio vai ser demolido no final desta época.
0: Ah, então deve ser por causa disso.
1: Já não estão preocupados com a limpeza.
0: Exato.
1: Mas sim, o Benfica vai jogar a Milão, portanto é um reencontro com Ruben Amorim e Gonçalo Ramos.
0: É o Gonçalo Ramos que me assusta mais.
1: Também
0: confesso.
1: Vai ao Chipre, à Chequia e aos Países Baixos. Eu acho que no fim foi um bom sorteio para as 5 equipas portuguesas, menos se calhar para o Sporting, mais difícil. Bom, para o Fernandes não está cá, mas ele disse que íamos organizar uma viagem a Leiria para ver o Torriense.
0: Sim, portanto, não vamos deixá-lo esquecer, não vamos. Eu também quero ir.
1: 15 de outubro, Torriense Sunderland, é a minha proposta.
0: É? Eu
1: estou aberta a outras propostas, acho que é um jogo impactante.
0: Temos que trancar a data.
1: Sim.
0: Olha, este fim de semana, toda a gente partilhou, foi o sexto do nosso jogador.
1: Do Neemias.
0: Que foi aquilo?
1: Ganhamos a Espanha, brutal mesmo. Portugal ganhou a Espanha no basquete, foi incrível, sim. O Neemias fez uma boa exibição, apesar de estar meio tocado, ele não estava 100%.
0: Agora imagina se estivesse a 100%.
1: Mas Portugal ganhar a Espanha
0: é tipo uma coisa fora do normal.
1: Sim, é incrível. Imagem forte também deste fim de semana, para o Gatchar na volta à Espanha, que caiu e lesionou-se. Estamos a falar do melhor ciclista dos últimos anos e que ele ia voando na volta, e portanto agora vai haver competição e vai haver emoção até a final para ver quem vai ganhar esta volta à Espanha.
0: Outra notícia surpreendente foi um jogador abandonar o Milan e parar ao Galatasaray. Não estava a vê-lo.
1: Sim, o Rafael Leão.
0: Sim.
1: Vai ganhar 10 milhões por ano e...
0: Pronto, está bem? Ok!
1: Pronto, está resolvido. Não, mas a apresentação dele, ele olhar para o estádio, milhares e milhares de pessoas...
0: Na Turquia, é sério.
1: Assusta. Ele estava com um olhar assustador.
0: Pois, imagina.
1: Olhar assustado, aliás.
0: Sim, até porque o peso da responsabilidade, não é? Na Turquia é tudo muito intenso.
1: Sim.
0: Vai correr bem.
1: Aquilo se corre mal, ele também... Olha, vai visitar Alvalade, porque há um Galatasaray Sporting, entretanto. Ou Sporting Galatasaray.
0: Está sempre coisas a acontecer. Liga de passe, então, para voltar a ouvir no Rayo, já sabe, é fazer o download da aplicação RAYO. E já sabe, também pode contactar o nosso Paulo Rico, procure por ele nas redes sociais e por aí, que ele também gosta de receber, gosta de considerar os ouvintes fontes, não é?
1: Sim, são fontes e são amigos.
0: Oh, que fofo.
1: Basicamente é isso também.
0: Concordo e assino por baixo. Obrigada, Paulo. Até amanhã. Linha de passe. E despedimos-nos de um homem da Margem Sul para uma banda da Margem Sul. Aqui estão os UHF. Menina, estás à janela.

Tanana, 9 horas e 23 minutos. Seja bem-vindo às manhãs da M80. A pergunta que mais temos feito nos últimos dias e aquela pergunta que já sabemos a resposta. Quer ir a Paris ver o concerto único, aquele concerto que já não há bilhetes ou que são caríssimos para ver, Celine Dion ao vivo em Paris? Nós vamos levá-lo a Paris para ver Celine Dion. As regras de como pode vir a acontecer daqui a pouco.

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na verdade, sozinha, mas com as melhores notícias de todas. É verdade, temos um presentão para si. Levá-lo a Paris para ver Celine Dion ao vivo. É uma oportunidade única, é. E de que maneira? Até porque não sabemos o dia de amanhã. Ainda há um tempo Celine Dion assustou-nos com uma condição de saúde bastante complicada. Muita gente achou que seria o fim dos concertos. Ela mostrou a dose de resiliência necessária para enfrentar tudo e mais um bocadinho e está aí de regresso aos palcos. E a M80 vai levá-lo a Paris dia 7 de outubro para ver então o concerto de Celine Dion ao vivo. Não vai sozinho. O nosso Paulo Fernandes vai acompanhar o vencedor deste passatempo. Passatempo esse cujas regras são bastante simples, a meu ver. É só uma questão de pôr a sua criatividade a funcionar. Eu tenho dito é, convoca a família e os amigos para fazerem assim uma sessão de brainstorming para terem a ideia perfeita para o vídeo que nós precisamos que nos faça. Vídeo esse que não pode ultrapassar um minuto de duração. Ok? A outra regra, para além da duração de um minuto, é que tem de fazer lip-sync de Celine Dion. Ou seja, esse vídeo pode estar, olha, a tomar banho, pode estar a cozinhar, pode estar a fazer o que quiser, mas terá de ter sempre a música de Celine Dion por baixo, porque da sua parte só vai ter de fazer o lip-sync, fingir que está a cantar aquela parte da música com toda a alma, com tudo o que tem dentro de si, porque é mesmo para dar tudo. Assim que tiver esse vídeo pronto, envia para nós através do nosso WhatsApp 910 25 80 81. Tem até quando para enviar? Até quinta-feira para enviar este vídeo. Não se esqueça, tudo explicadinho em m80.pt. Portanto, revisão da matéria: gravar um vídeo a fazer lip-sync de uma música de Celine Dion. Esse vídeo não pode passar um minuto. Muito criativo, porque tem que nos surpreender e destacar-se dos demais. E enviar para o 910 25 80 81. Tem de enviar este vídeo até dia 3 de setembro. Portanto, começa a apertar o timing, mas eu acredito que é hoje, não é? E assim que tiver esse vídeo, envie para nós. 910 25 80 81. Inspire-se com esta aqui, Celine Dion, agora para ouvir Think Twice. Pode fazer lip-sync desta música, por que não? Assim que tiverem segurança, agora que está a conduzir, nada disso, só depois, ok? Ou então alguém a filma, mas está a conduzir, cuidado. Celine Dion.

0: 9 horas e 32 minutos, vamos às notícias. Contamos, claro, com o Miguel Aia e falamos do naufrágio em Chipre.
1: Não há portugueses entre as vítimas do naufrágio que aconteceu ontem. A confirmação é feita à M80 por fonte do Ministério dos Negócios Estrangeiros. Pelo menos 8 pessoas morreram e cerca de 20 continuam desaparecidas depois de um ferry ter naufragado ao largo do norte de Chipre. A embarcação transportava 267 pessoas. Uma pessoa morreu esta madrugada na sequência de um incêndio num hotel em Fátima. A vítima mortal é uma turista espanhola com cerca de 60 anos que estava integrada num grupo de nacionalidade espanhola alojado no hotel. É o que avança a agência Lusa, fonte dos bombeiros voluntários de Fátima. 52 pessoas tiveram de ser retiradas, de acordo com a Proteção Civil. O fogo, com origem ainda por apurar, aconteceu num quarto e já foi dominado. Este ano, o início das vindimas foi antecipado. O tempo quente e seco que marcou o verão acelerou o processo de maturação das uvas. As temperaturas elevadas permitiram que atingissem mais rapidamente o ponto ideal, é o que explica o presidente da Comissão Vitivinícola Regional do Dão.
2: Foi um ano sem especiais dificuldades, a vindima é um bocadinho mais cedo que os anos anteriores, temos tido temperaturas altas e, portanto, boas maturações mais cedo. O ponto principal é que as uvas são de muito boa qualidade, vamos ter excelentes vinhos, isso de certeza absoluta. Ainda esperávamos uma produção um bocadito superior à do ano passado, talvez 5%, pode não ser tanto, mas no geral é uma vindima que nos deixa bastante confortáveis.
1: Manuel Pinheiro garante que na região do Dão as vindimas já começaram e prolongam-se até outubro. Termina hoje o prazo para pedir e utilizar o cheque livre. A medida oferece 30 euros a todos os jovens que tenham nascido em 2007 ou 2008. O vale é emitido online em checklivre.gov.pt e pode ser usado nas livrarias aderentes.
0: Obrigada, Miguel. Estas e outras notícias já sabem, 80.pt. Agora, quem é que nós encontramos? A Cláudia Capela. Início de semana, muitos já voltaram de férias também e é o regressar ao trabalho. Nota-se mais gente na estrada? Ou
3: sim,
0: tem
3: sim,
0: sido
3: sim.
0: Um
3: esta segunda-feira já se nota mais movimento a esta hora, acessos a Lisboa. Infelizmente, algumas ocorrências também complicaram mais o trânsito. É o caso do acidente na Ponte 25 de Abril, já na Avenida da Ponte, um pouco antes da saída para as Amoreiras, com a via direita ocupada. O trânsito continua condicionado ao longo do tabuleiro até à passagem pelo local e ainda com dificuldades nos acessos sul, trânsito lento na A2 a partir dos viadutos do Feijó. Já foi resolvido um acidente antes da saída para Terceira, Sintra-Lisboa, no IC19, mas agora um acidente na Nacional 117, Amador-Algés, mesmo junto à via do acesso do IC19, em via esquerda, está a complicar-se não só a saída da Amadora, mas também a ligação entre Queluz e a reta dos comandos no IC19 Sintra Lisboa, precisamente até à saída para esta via. Entretanto, também ainda resistência na segunda circular, principalmente aeroporto Benfica, entre o acesso do relógio e a passagem pelo Campo Grande. Trânsito com intensidade na chegada ao Norte de Sacavém, na Autoestrada do Norte, agora também com maior intensidade depois na subida da Cril Sacavém em direção ao Eixo Norte-Sul e ao Túnel do Grilo. No cartaz, na sequência do acidente desta manhã, ao quilómetro 52, ainda permanece a via esquerda cortada em ambos os sentidos, já a provocar menos dificuldades. Ainda assim, prudência nos dois sentidos, entre o Carregado e Aveiras, até à passagem pelo quilómetro 52. A cidade do Porto ainda compacto. Matosinhos Porto, Avenida AEP, a partir do final da Ponte Lessa, final da A3, chegada à cidade do Porto, saídas para a circunvalação e VCI, com mais trânsito, a Rábida Freixo no acesso ao Norte de Francos, no sentido inverso também alguns abrandamentos entre as Antas e o Nó da A3.
0: Obrigada, Cláudia. Voltamos às 10 horas a olhar. Agora avançamos para a previsão do estado do tempo para hoje. Céu pouco nublado ou até limpo. Mais nuvens sim agora de manhã no litoral centro. O vento também o há no litoral oeste e terras altas, mas em princípio será um dia até a fingir verão. Ainda estamos no verão, a verdade é essa. Vamos agora então às temperaturas. Porto, 22 graus de máxima. Olá, Aveiro. Vamos chegar aos 23 hoje. Viana do Castelo, Viseu, Guarda e Leiria aos 24, Coimbra, Sines e Sagres aos 25, Vila Real, Lisboa, Ponta Delgada e Porto Santo 26 graus, Braga 27, Bragança, Setúbal e Funchal 28, Santarém 29, Porto Alegre vai chegar aos 30, Castelo Branco 31 graus, Évora, Beja e Faro vão chegar aos 32. E se arredondarmos, vá, cerca de 25 minutos o separam das 10 da manhã. Seja bem-vindo às manhãs da M80. Deste lado, uma Ana Moreira, sem o Paulo Fernandes, porque ele esta semana estará de férias, depois regressa. As boas notícias é que a nossa Susana Romana regressa amanhã. Os macaquinhos no sótão ainda estão a carburar. Só temos macaquinhos a partir de dia 14, mas ela já estará aqui também a fazer-me companhia amanhã. Agora, o que é que eu tenho aqui para falar consigo? Vamos falar sobre inteligência artificial. Eu tenho dados, números de utilização de inteligência artificial. Alguns números até chocantes. Fique para ouvir tudo daqui a pouco, porque sim, já é o tema de algum tempo para cá, não é? Não é novidade nenhuma. A inteligência artificial chegou, está aí e na vida de todos. Já lá vamos. Agora há Bee Gees para ouvir e o When Again, e toca assim nas manhãs da M80. De longe, a música da sua vida, neste caso, com direito a falsete.

Bee Gees nas manhãs da M80. Bom dia, boa viagem também. Deste lado, Ana Moreira. E sim, a inteligência artificial está aí. Não vamos debater os malefícios ou benefícios. Não teríamos tempo para tantos argumentos de parte a parte. Vou apenas partilhar consigo alguns dados. Isto não foi feito em Portugal. Palpitam que seja nos Estados Unidos ou qualquer coisa assim do género. Ainda assim, vou partilhar consigo porque são dados relacionados com a paternidade, não é? Nós, enquanto pais, estamos a usar a inteligência artificial para o quê? Vamos aos dados. 43% dizem que usa semanalmente, 15% diariamente e 2/3 dizem que tem ajudado a libertar alguma pressão mental também. Onde é que nós procuramos a ajuda, não é? Porque é que nós vamos consultar essa inteligência artificial? Estes pais que foram inquiridos, 53% informação de saúde, ou seja, o Dr. Google já conhece adversário. 49% a planear as refeições, e eu aqui ainda não estou aí porque ando mais pelo Instagram, mas consigo perceber. 43% conselhos parentais, 42% trabalhos de casa e 37% justamente a planear atividades. Eu, deste lado, confesso, já fui rever matérias para a escola do miúdo, a quando dos estudos, sim, já o fiz, e já me ajudou a organizar as férias, tanto este ano em Itália como agora as que se aproximam para a semana. Portanto, assumi e não me orgulho, mas é algo a ter em conta e não usar muito, não é? Porque sabemos que os malefícios a nível de consumo, o que é. Apraz-me que ouçamos esta música todos juntos. R.E.M. 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

Quinta do Bill. Voa nas manhãs da M80, mais 10 minutos e chegamos às 10 da manhã. Seja bem-vindo, bom início de semana também e boa despedida do mês de agosto. Hoje é o último dia. A seguir vamos voltar a ouvir uma das mais ouvidas nas plataformas de Wanda Miranda, da playlist de Wanda Miranda. Estamos em modo best-of. Vamos ouvir então já a seguir mais um.

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17: Hoje trago o Kryptonite dos Three Doors Down. Lembra-se deles? A banda alcançou a fama internacional logo com o seu single de estreia em 2000, a música que trago hoje, a canção que precedeu o álbum The Better Life, editado precisamente em 2000 e que se tornou num dos discos mais vendidos daquele ano. Reza a história que a canção foi escrita pelo vocalista e baterista da banda, Brad Arnold, numa aula de matemática, ai ai ai, não estava com atenção à matéria, quando tinha apenas 15 anos. Precoce o rapaz, hein? Quem é que escreve uma canção destas aos 15 anos? E acrescenta ele que foi uma das primeiras canções que escreveu. Eu guardo na memória um concerto dos Three Doors Down e se a memória não me falha, lá está, foi mesmo o primeiro deles em Portugal. Foi na Praia Fluvial do Taboão, no Festival de Paredes de Coura, em agosto de 2001. Quem mais é que esteve por lá? Hã? Há por aí alguém? E esta é uma daquelas músicas que eu adoro ouvir com o som bem alto no carro, que dá-me logo assim um boost de energia para o resto do dia. Kryptonite, Three Doors Down, hoje na minha playlist.

capa toda preta. Foi o álbum mais vendido dos Metallica e aquele que marcou uma mudança na sonoridade da banda. Tinha alguns dos maiores sucessos dos Metallica, como The Unforgiven e Enter Sandman. Há mais música.

0: Está na hora, são 10 horas e 4 minutos. Vamos atualizar a informação. Contamos com Miguel Laia. Em destaque, Espanha e Líbia, Marrocos.
1: O primeiro-ministro espanhol diz que Marrocos não teve culpa na crise migratória em Ceuta. Numa entrevista à rádio Cadena Ser, destacou a cooperação que tem existido entre os dois países.
2: Pero en 2020 y 2021 entraron en Canarias 23.000 personas. En 2020, 22.000 personas en 2021. En Ceuta también entraron miles de personas en el año 2021. Y la experiencia que yo tengo respecto a la crisis previa en Ceuta es

0: la de una coordinación, una cooperación instantânea, imediata, por parte das autoridades marroquíes.
1: Pedro Sánchez diz que a crise migratória teve origem numa campanha de desinformação promovida por Israel e também pela Rússia. Em julho, mais de 70 mil pessoas cruzaram a fronteira de Ceuta, vindas de Marrocos. Não há portugueses entre as vítimas do naufrágio que aconteceu ontem em Chipre. A confirmação é feita em M80 por fonte do Ministério dos Negócios Estrangeiros. Pelo menos 8 pessoas morreram e cerca de 20 continuam desaparecidas depois de um ferry ter naufragado ao largo do norte de Chipre. A embarcação transportava 267 pessoas. Na região do Dão, as vindimas já começaram e mais cedo do que o habitual. O tempo quente e seco que marcou o verão acelerou o processo de maturação das uvas. O presidente da Comissão Vitivinícola Regional do Dão, Manuel Pinheiro, antecipa uma boa colheita.
2: Neste momento estão-se a começar a vindimar uvas para espumante, algumas para brancos e depois tintos mais tarde. É um processo bastante grande, são cerca de 5 mil hectares de vinhas numa extensão muito grande, que vai de Mortágua até o interior, à Serra da Estrela, e portanto com climas e solos, mas sobretudo com climas diferentes, e que portanto vão fazer com que este processo se prolongue ainda por mais de um mês de vindima, que será uma vindima, esperamos, muito interessante, dada a grande qualidade das uvas que tivemos.
1: É o otimismo dos produtores, apesar da escassez de chuva registada nas semanas que antecederam a apanha. E as temperaturas altas vão continuar no mês de setembro, que começa já amanhã. As máximas vão subir 10 a 12 graus Celsius em alguns locais de Portugal continental. A partir de quarta-feira, podem mesmo atingir entre 40 a 42 graus no Val do Tejo, Beira Baixa e Alentejo, segundo o IPMA. Chaves foi ontem palco de um fenómeno conhecido como Dust Devil, ou seja, Diabo de Poeira. O meteorologista Pedro Sousa explica em que consiste.
3: O Dust Devil é um fenómeno que não é um tornado, é apenas um remoinho de vento mesmo, que se forma a escala pequena e acaba por, no caso de levantar alguma poeira, alguns detritos, acaba por ser identificável visualmente.
1: Pode conhecer mais sobre este fenómeno e também ver as imagens no site da M80 na área de notícias.
4: É lá que aguardamos tudo. Obrigada,
1: obrigado.
4: Miguel, e até amanhã.
1: E até amanhã.
4: Certo?
1: Um beijinho.
4: Nós vamos espreitar o tempo e o trânsito já a seguir.
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3: Está na hora, vamos espreitar o trânsito. Cláudia Capela, como é que estão as coisas?
4: Ainda não estão fáceis. Complicou-se ainda mais no IC19 de Sintra para Lisboa, porque ocorreu acidente na reta dos comandos da Amadora, com via esquerda e parte da central ocupadas. O trânsito está agora demorado já antes do viaduto da Crela, a partir da zona de Terceira. Já estava muito compacto até à saída para a reta dos comandos da Amadora, aliás, acesso à Nacional 117, porque também aí ocorreu acidente. Ainda permanece sem via esquerda e por isso depois deste acidente no IC19, se fizer o acesso à 117, atenção, porque logo a seguir ao acesso do IC19 há acidente, então via esquerda Amadora-Algés. São as situações mais complicadas a esta hora em Lisboa. Foi resolvido o acidente na Avenida da Ponte 25 de Abril, próximo da saída para as Amoreiras. Trânsito ainda está lento antes das portagens, zona do Feijó na A2, acesso ao Nó de Almada, mas no tabuleiro já a fluir melhor. Voltou a ficar mais acumulado na chegada ao Norte de Sacavém, na Autoestrada do Norte, na descida para o viaduto sobre o Rio Trancão, e ainda abrandamentos, mas já com menos dificuldades na segunda circular, passagem pelo Campo Grande. Permanece a via esquerda ocupada agora para trabalhos relacionados com o acidente esta manhã no Cartacho, ao quilómetro 52, via esquerda ocupada em ambos os sentidos. Cidade do Porto, mais trânsito na chegada à AVCI a partir da A3, também no acesso da Avenida AEP e em plena VCI, acesso ao Nó de Francos no sentido da Rábida Freixo. Agora acidente também, essa informação de acidente em Vilarinho dos Freires, é em Peso da Régua, na A24, ligação Régua-Vila Real, ao quilómetro 84, no local de trânsito com a maior resistência e circula com muita precaução. Troca de informações, 800-2020-10.
3: Sempre necessárias, não é? E daqui a meia hora voltamos a consultar. Até já, Cláudia, até já. Agora vamos ver o tempo hoje. Sim, está um dia de verão, em alguns pontos a fazer justiça a isso mesmo. Já o outro, a temperatura não é assim tão alta, mas com o sol a bater, se calhar fica bem agradável. Um almoço numa esplanada parece-me perfeito, por exemplo, no Porto, 22 graus, não me choca. Aveiro, 23, Viana do Castelo, Viseu, Guarda e Leiria, 24, Coimbra, Sines e Sagres vão chegar aos 25 graus, Vila Real, Lisboa e Ponta Delgada, 26, Braga, 27, Bragança, Setúbal e Funchal, 28, Santarém, 29, Porto Alegre, 30, Castelo Branco, 31, Évora, Beja e Faro vão chegar aos 32 graus. E tudo indica que os próximos dias também serão bem mais solheiros. Vamos ver se se confirma. Para hoje, o céu vai estar pouco nublado ou limpo em quase todo o território. Agora, da parte da manhã, sim, mais algumas nuvens ali no litoral centro. E no que toca a vento, ele é esperado no litoral oeste e nas terras altas também.
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3: ora, muito bom dia, 10 horas e 13 minutos. Deste lado, Ana Moreira. O Paulo Fernandes está de férias esta semana. Foi atrás do sol, também ele. Tirar umas férias das férias, como há quem diga que se faz. Por isso, a sua música essa não para e está cá toda a desfilar, orgulhosamente. E ainda por cima, a partir das 10 e até às 11, já sabe para o que vai, não é? Só músicas de uma década em particular.
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3: E a primeira da hora é sempre escolhida por si em m80.pt. Um clique para aqui, um clique para acolá. Hoje o embate era entre Kiss from a Rose de Seal ou então Please Forgive Me de Bryan Adams. Como disse, a votação decorreu em m80.pt. E quem é que terá ganho? Seal com Kiss from a Rose recebeu mais votos que a Please Forgive Me de Bryan Adams, ganhou com os sólidos, mas pronto, foi quase, não é? 59% dos votos. Aqui está ele.

Lado Lunar, Rui Veloso, nas manhãs da M80, 10 horas e 23 minutos. Continuamos a ouvir música e daqui a pouco vou-lhe dizer como é que pode ganhar 30 mil euros em cartão. Primeiro temos esta que se calhar já não houve há algum tempo, de Meatloaf, Rock and Roll Dreams Come Through. É uma das canções mais inspiradoras de Meatloaf, escrita por Jim Steinman, e ficou especialmente conhecida na versão lançada, lá está, já nos anos 90, no álbum Bat Out of Hell 2, Back into Hell. Já não ouvia isto há tanto tempo, não já? Às vezes é bom irmos buscar estas, estão mesmo lá escondidinhas na nossa memória. Meatloaf, agora nas manhãs da M80. Bom dia.

0: Meatloaf nas manhãs da M80. Estamos quase a avançar para o trânsito e também o tempo para hoje, mas temos outros assuntos aqui pendentes que têm de ser falados. E, claro, estou a falar do Show Me the Money. 30 mil euros que podem ser seus já esta sexta-feira. Nós, na sexta-feira passada, entregamos 50 mil, foram para o entroncamento e eu já há muito tempo que não via alguém tão feliz. Fez tudo direitinho. O que é que ela fez então? Enviou SMS com a palavra vencer para o 68900, custa 1,5€ mais IVA a inscrição. Pode inscrever-se mais do que uma vez, porque aumenta a probabilidade, é simples assim. Depois, na sexta-feira, é ficar colado ao telefone com som de preferência. O computador escolhe o número e a chamada é feita entre as 2 e as 3 da tarde. O importante é não deixar de se inscrever até essa hora, não é? Até às 2 da tarde todas as inscrições estão válidas. 30 mil euros, então, que podem ser seus já esta sexta-feira. Mas não esquecer o mais importante de tudo. Atende o telefone a dizer Show Me the Money. Ou seja, o alô, o tô, quem fala, tudo para depois. A primeira coisa que tem de sair, mal carrega no verdinho para atender a chamada, é um sonoro Show Me the Money. E está feito. Se tiver dúvida, já sabe, m80.pt é o caminho a seguir.
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0: E agora com uma Cláudia Capela também. Olá, Cláudia, vamos espreitar o trânsito. Olá. Pela última vez agora.
2: Sim, e ainda sem alterações em relação à ligação Sintra-Lisboa no IC19, a última ocorrência, um acidente na reta dos comandos da Amadora ainda a ser resolvido e com a via esquerda e parte da via central ocupadas, o trânsito continua lento com paragens a partir da zona de Terceira até à passagem pelo local. Já foi entretanto resolvido o acidente na Nacional 117, junto ao acesso do IC19. Em Lisboa já só há maior resistência na subida de Almada para a Praça das Portagens da Ponte 25 de Abril, no final da A2. Intensidade na segunda circular, no eixo norte-sul, também no acesso a Sacavém, mas agora já sem dificuldades na autoestrada do norte em direção a Lisboa. Continua ainda em resolução o acidente no distrito de Évora, em Vendas Novas, na A6. É ao quilómetro 11, ainda via esquerda ocupada, isto um pouco antes da área de serviço, no sentido Caia Maratona. Também agora para trabalhos de reparação do separador central, a corte de via esquerda nos dois sentidos, na autoestrada do norte, na zona do Cartacho, na sequência de acidente esta manhã, já resolvido ao quilómetro 52. Cidade do Porto, abrandamentos, ainda Matosinhos Porto, Ponte de Lessa, acesso à Avenida AEP em direção à VCI e à Avenida Cidónio Paes, na VCI mais trânsito para Francos, a Rábida Freixo e ainda alguma resistência também nas saídas para a circunvalação e chegada à via de cintura interna a partir da A3 Braga Porto. Mantém-se disponível ao longo do dia a linha grátis da M80 820-2010. Até amanhã.
0: Obrigada, Cláudia, e até amanhã. Agora rumamos até à previsão do estado do tempo, como é que as coisas vão estar hoje, não é? Céu pouco nublado ou limpo, mais nuvens agora da parte da manhã no litoral centro, vento também o ar no litoral oeste e terras altas. No que toca a temperaturas, vamos ao Porto e é lá que começamos. É o ponto mais fresquinho hoje com 22 graus, segue-se Aveiro com 23, Viana do Castelo, Viseu, Guarda e Leiria 24, Coimbra, Sines e Sagres 25, Vila Real, Lisboa, Ponta Delgada 26 graus, Braga vai chegar aos 27, já Bragança, Setúbal e Funchal aos 28. Olá, Santarém, hoje temos de máxima 29 graus, Porto Alegre 30, Castelo Branco 31, Évora, Beja e Faro vão chegar aos 32.
1: No ar,
0: 10 horas e 33 minutos, estas são as manhãs da M80, estão desfalcadas, estão. O nosso Paulo Fernandes tirou uma semaninha de férias, regressa na outra segunda-feira, ou seja, 2 a 8. As boas notícias é que amanhã regressa a nossa Susana Romana. Pois é, estou a contar com ela a contar contigo, sobretudo. Portanto, nada de abandonar, porque setembro, para começar em bom, é ouvir as músicas que lhe dizem realmente alguma coisa. Como eu gosto de dizer, as músicas que são mesmo a sua cara, como esta aqui. En italiano, capito? Eu sou a Ana Moreira, despeço-me com um beijinho e até amanhã, até às 11. Música atrás de música, meia hora de músicas dos anos 90. Tão bem entregue que fica. Fica bem.

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0: Teixeira. São 11 da manhã, está na hora das notícias com a Mónica Baltazar.
1: A GNR já deteve até agosto deste ano 170 pessoas pelo crime de incêndio florestal, quase 4 vezes mais do que no mesmo período do ano passado. O coronel Ricardo Vaz Alves, diretor do Serviço de Proteção da Natureza e do Ambiente da GNR, ouvido esta manhã pela M80, destaca este aumento expressivo no número de detenções.
2: O ano passado, na mesma data, tínhamos 45 detidos e, se compararmos com o número total de 2025, terminamos com 68 detidos. Portanto, este número é de facto significativo daquilo que foi o nosso registro também de proatividade.
1: Leiria foi o distrito com maior número de detenções. O primeiro-ministro espanhol diz que Marrocos não teve culpa na crise migratória em Ceuta. Numa entrevista à rádio Cadena Ser, Pedro Sánchez destacou a cooperação que tem existido entre os dois países.
3: Pero en 2020 e 2021 entraram em Canárias 23 mil pessoas. En 2020, 22.000 personas en 2021. En Ceuta también entraron miles de personas en el año 2021. Y la experiencia que yo tengo respecto a la crisis previa en Ceuta es la de una coordinación, una cooperación instantánea, inmediata, por parte de las autoridades marroquíes.
1: Pedro Sánchez diz que a crise migratória teve origem numa campanha de desinformação promovida por Israel e a Rússia. Em julho, mais de 70 mil pessoas cruzaram a fronteira de Ceuta vindas de Marrocos. Não há português entre as vítimas do naufrágio que aconteceu em Chipre ontem. A confirmação foi feita em 80 por fonte do Ministério dos Negócios Estrangeiros. Pelo menos 8 pessoas morreram, cerca de 20 continuam desaparecidas depois de um ferry ter naufragado ao largo do norte de Chipre. A embarcação transportava mais de 260 pessoas. Na zona de Chaves foi visto ontem um fenómeno que dá pelo nome de Dust Devil, ou seja, Diabo da Poeira. Pode parecer um tornado, mas não é, como explica o meteorologista Pedro Sousa.
4: O Dust Devil é um fenómeno que não é um tornado, é apenas um remoinho de vento mesmo, que se forma a escala pequena e acaba por, no caso de levantar alguma poeira, alguns detritos, acaba por ser identificável visualmente. Não é nada de extraordinário, é uma situação relativamente comum.
1: As imagens do fenómeno foram partilhadas nas redes sociais. Pode vê-las na área de notícias do site da M80.

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E olha, cá está ela, à segunda-feira. Bom dia, boa semana. Então hoje despedimos-nos de agosto, não é? Pois é, amanhã chega setembro, aquele mês que nos faz dizer, ai, o verão ainda não acabou, eu pelo menos digo sempre isso. Portanto, vamos lá, despedir-nos de agosto. Muita música boa, como sempre, aqui na M80. E hoje começamos com esta, Don't Dream It's Over, os Crowded House.

0: Os Heróis do Mar na M80, só gosto de ti. Agora vamos lá ver se gostamos da previsão do estado do tempo para hoje. É isso, o agosto faz o check-out, não é? Mas sai sem dramas, com o céu pouco nublado ou limpo na maior parte do país. A setembro entra amanhã também com a promessa de novos começos e a certeza de que ainda vamos dizer pelo menos 10 vezes onde é que passou o verão. Mas hoje temos subida da temperatura e tudo. 26 graus de máxima para Lisboa, 24 para o Porto e 29 para Faro. E temos mais música aqui na M80. Daqui a pouco, a voz incrível de David Coverdale com os Whitesnake. Vamos recordar Here I Go Again. Depois há Seu Jorge, Jacksons e muito mais. Boa segunda-feira, boa semana. 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

0: The Power of Love, Celine Dion, M80. Não é fácil imitar esta voz, mas também não tem que o fazer. Mas vamos por partes. Então, há pessoas que fariam tudo para ver a Celine Dion ao vivo, e quando digo tudo, não estou a exagerar. Houve mais de 9 milhões de tentativas para comprar bilhete para os concertos dela em Paris. 9 milhões é praticamente a população de Portugal. Bom, calma, porque a M80 tem um bilhete dourado. Vamos levar um ou uma ouvinte a Paris para ver Celine Dion ao vivo, já no dia 7 de outubro. E o que é que é preciso fazer? Não precisa não de atravessar o Atlântico, nada de fazer assim num pedaço de madeira como no Titanic, não, não é nada disso. Só precisa de gravar um vídeo a fazer lip-sync de uma música da Celine Dion. Por isso é que eu comecei por dizer que não tem que saber cantar como ela, não é? Que não é fácil. 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Então grava o vídeo a fazer o lip-sync de uma música dela. 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A seguir, M80 Splash, músicas de verão. Vamos mergulhar com o Peter André em Mysterious Girl.
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que formou com o irmão mais novo em 1965. Tinha apenas 17 anos. Hoje é uma das figuras icónicas do rock e uma influência importante na música. Há mais música na M80 com os Scorpions.

0: pontos percentuais em comparação com o mesmo mês do ano passado. Outro número divulgado esta manhã pelo Instituto Nacional de Estatística tem a ver com as dormidas no setor do alojamento turístico. Aumentaram 1,5% para 46 milhões e 400 mil até julho, uma comparação feita com o mesmo período do ano passado. Receitas subiram 5,3% para mais de 4 mil milhões de euros. A GNR já deteve até agosto deste ano 170 pessoas pelo crime de incêndio florestal, quase 4 vezes mais do que no mesmo período do ano passado. O coronel Ricardo Vaz Alves, diretor do Serviço de Proteção da Natureza e do Ambiente, ouvido esta manhã pela M80, adianta que Leiria foi o distrito com mais pessoas detidas.
1: Até o dia 31 de agosto, registamos um total de 170 detidos em flagrante delito pelo crime de incêndio florestal. Destes 170 detidos, Leiria é o distrito com o maior número de detidos, com 37 detidos, seguido também do distrito de Vila Real, do distrito de Braga e da Guarda.
0: Até agosto, a GNR já tinha investigado cerca de 6 mil crimes de incêndio florestal, a maioria por negligência. Na zona de Chaves, foi visto ontem um fenómeno que dá pelo nome de Dust Devil, ou seja, Diabo da Poeira. Pode parecer um tornado, mas não é, como explica aqui o meteorologista Pedro Sousa.
2: O Dust Devil é um fenómeno que não é um tornado, é apenas um remoinho de vento mesmo, que se forma numa escala pequena e acaba por... No caso de levantar alguma poeira, alguns detritos acabam por ser identificável visualmente. Não é nada de extraordinário, é uma situação relativamente comum.
0: As imagens deste fenómeno foram partilhadas nas redes sociais. Pode vê-las na área de notícias do site da M80.
3: Olha, ainda não vi. Mónica, sem fenómenos estranhos, cá te espero.
0: Regresso
3: aqui no estúdio daqui a uma hora. Até já.

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4: Rua de Vanda Miranda. E já passam quase 7 minutos do meio-dia. Boa segunda-feira, boa.

semana. Obrigada por estar com a M80. Daqui a nada, coisas que não nos ensinaram na escola. E hoje vamos andar à volta de lições da vida adulta. Vamos chamar-lhe assim. Para já, a música que George Michael imaginou numa viagem de autocarro quando tinha só 17 anos. Incrível, não é? Careless Whisper, George Michael na M80. E depois há a Rádio Macau.

0: ensinaram na escola?
1: Pelo menos a mim, não.
2: Pois é, há muitas coisas que aprendemos na escola. A tabuada, os afluentes dos rios, a fotossíntese. Mas ninguém nos preparou para as verdadeiras lições da vida adulta. Por exemplo, ninguém nos disse que agosto demora cerca de 11 meses a chegar, não é? E depois passa assim, olha, à velocidade, sei lá, de um story no Instagram. Pescamos os olhos e já estamos a comprar material escolar para os miúdos. Também não nos ensinaram que depois, para aí, não sei, dos 30, uma boa noite de sono vale mais do que uma boa noite de festa. Aos 20, chegávamos a casa às 6 da manhã e íamos para a escola a trabalhar. Aos 30 e tal, ou depois disso, dormimos mal 2 horinhas e passamos 3 dias a recuperar, é ou não é? Outra mentira da vida adulta. Ai, temos de combinar um jantar. Pois, eu acho que isto é apenas uma forma, assim, socialmente aceita de dizer: olha, gosto muito de ti, mas se calhar a minha agenda só volta a ter vagas lá para fevereiro.
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1: Pelo menos a mim, não.

São três os concertos que os Rádio Macau já têm marcados. Vamos lá então espreitá-los. 30 de setembro, Coliseu dos Recreios. 2 de outubro, Coliseu dos Recreios também. E 15 de outubro, no Coliseu Porto. É o regresso da banda aos palcos e é a não perder a bilhetes à venda nos locais habituais. A seguir, a Foreigner, aqui na Rádio dos Clássicos.

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A seguir, há mais um M80 Splash, músicas de verão, e desta vez vamos recordar Sunny de Bonnie M. No Geração 90 só há uma regra. Ah, não há regras. Se marcou a década, então tem lugar na M80. Não interessa se é um clássico. It's a kind of magic. Um fenómeno, um sucesso improvável.

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1: Neste dia, em 1985, os UB40 e Chrissie Hynde chegavam a número 1 no Reino Unido com a versão que fizeram de I Got You Babe, uma original da dupla Sonny and Cher. A música foi escrita por Sonny e foi com ela que a dupla se apresentou ao mundo. Na altura foi um sucesso e também chegou a número 1 no Reino Unido. 20 anos depois, os UB40 e Chrissie Hynde fizeram uma nova versão e repetiram a proeza. Há mais música na M80 com UB40 e Chrissie Hynde.

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2: As notícias com a Mónica Baltazar. Já uma previsão de quanto pode ser a subida das rendas no próximo ano, Mónica?
3: Rendas vão poder subir cerca de 2,5% no próximo ano. A inflação que serve de base à atualização das rendas das casas fixou-se nos 2,56% em agosto, é o que indica hoje a estimativa rápida do Instituto Nacional de Estatística. A taxa de inflação aumentou para 3,3% em agosto contra os 3% do mês anterior, um aumento explicado pela subida do preço dos combustíveis. Já a taxa de desemprego fixou-se em 5,7% em julho, um valor igual ao de junho, mas inferior em 0,1 pontos percentuais em comparação com o mesmo mês do ano passado. A GNR já deteve até agosto deste ano 170 pessoas pelo crime de incêndio florestal, quase 4 vezes mais do que no mesmo período do ano passado. O coronel Ricardo Vaz Alves, diretor do Serviço de Proteção da Natureza e do Ambiente, ouvido esta manhã pela M80, disse qual foi o distrito onde foram

0: Alguns locais de Portugal continental podem ultrapassar os 40 graus no Val do Tejo, Barabaixa e Alentejo. Ouvido pelo M80, o climatologista Mário Marques usa um ditado para explicar como deverá ser a setembro.
1: Faz valor aquele ditado, que é em setembro levam-se as pontes e ardem os montes, mas por vezes também sai com as fontes. Portanto, deverá ser um bocadinho de tudo, mas meados da segunda semana, após este bom estado de tempo e calor da primeira, poderemos ter aqui algo turbulento, como tivemos agora nesta última semana de agosto, mas aqui já começa a combinação de diferentes massas de ar com maior frequência, uma situação algo inóspita em termos de instabilidade. Depois poderemos ter novamente na terceira semana uma lufada de ar mais fresco do noroeste, mas com um bom estado de tempo, soalheiro.
0: Deverá ser assim em setembro, que começa já amanhã, com o regresso das temperaturas elevadas.
2: Olha aqui, a temperatura do estúdio está boa para ti, Mónica?
0: Está boa,
2: muito
0: volto,
2: bem.
0: Volto aqui,
2: então volta, vá. Até já.

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3: Ora, vamos lá dar música à hora de almoço desta segunda-feira ao som da M80. Então, para começar, temos Bob Marley com Could You Be Loved. Mais à frente, os Pesticida com o Sol da Caparica. E há muito mais, deixe-se ficar. Já passam 7 minutos da 1. Bom almoço.

O som da caparica, pesticida na M80, não é para a caparica que queremos levá-lo ou levá-la, que é bem boa, hein? Costa da caparica, mas não. Desta vez é mesmo Paris. É Paris que queremos levá-lo ou levá-la para ver o concerto da Celine Dion. E eu acho que todos nós temos uma estrela dentro de nós. O problema é que normalmente ela só aparece quando estamos assim sozinhos em casa com uma esfregona na mão, não é? De repente a esfregona vira microfone, a cozinha transforma-se num palco e nós somos um grande cantor ou uma grande cantora perante ninguém, mas não interessa. Pois bem, a verdade é que chegou o momento de colocar essa estrelinha a trabalhar, porque este prémio pode ser seu, esta oportunidade de ir a Paris, então ver a Celine Dion ao vivo dia 7 de outubro, e tudo o que tenho de fazer é provar que é o ou a maior fã da cantora. E como é que se faz? Gravando um vídeo de lip sync, é só fingir que está a cantar, de uma música da Celine. E quando dizemos lip sync, atenção, não está mesmo a cantar, mas não queremos uma interpretação tímida, não, nós queremos entrega total, queremos muita intensidade. Grave lá o seu vídeo e envie para cá, porque mais de 9 milhões de pessoas tentaram comprar bilhete para este concerto em Paris, mas só uma é que vai com a M80 e essa pessoa pode ser você. Vamos lá, participe e boa sorte. Há mais informações, está tudo explicadinho sobre este passatempo no nosso site em m80.pt. Entretanto, vamos lá dar mais música a esta hora de almoço. Daqui a pouco Bill Medley, Jennifer Warnes, Ana Carolina, Roy Orbison e muito mais. Boa segunda-feira, boa semana.

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0: É uma grande canção e sabe sempre bem recordá-la, é ou não é? Sledgehammer, Peter Gabriel na M80, no final das 6 músicas seguidas desta hora de almoço. O que está no final também é este mês de agosto, não é? Eu acho que há assim dois tipos de pessoas neste momento. Aquelas que dizem, ah, ainda agora comecei as férias, porque também há muita gente aí de férias em setembro, não é? E os que já têm 3 reuniões marcadas para amanhã de manhã. É verdade, setembro chega amanhã com aquela energia. Eu, pelo menos, estou com aquela energia assim de um, sei lá, de um treinador no primeiro dia da época, não é? Aquela coisa do, vamos lá organizar esta vida toda. Mas acho que só dura um dia, não sei. Pelo menos comigo é assim. O entusiasmo passa logo. All Saints, não tarda nada com Pure Shores no M80 Splash. 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

toda preta. Foi o álbum mais vendido dos Metallica e aquele que marcou uma mudança na sonoridade da banda. Tinha alguns dos maiores sucessos dos Metallica, como The Unforgiven e Enter Sandman. Há mais música na M80 com Metallica.

0: dia às 14h as notícias. Mónica Baltazar, sobe a taxa de inflação e as rendas também.
1: Rendas que vão poder subir cerca de 2,5% no próximo ano. A inflação que serve de base à atualização das rendas das casas fixou-se nos 2,56% em agosto, é o que indica hoje a estimativa rápida do Instituto Nacional de Estatística. A taxa de inflação aumentou para 3,3% em agosto contra os 3% do mês anterior, um aumento explicado pela subida do preço dos combustíveis. A taxa de desemprego fixou-se em 5,7% em julho. O valor é igual ao de junho, mas é inferior em 0,1 pontos percentuais em comparação com o mesmo mês do ano passado. São os dados provisórios divulgados pelo Instituto Nacional de Estatística. Já foi dominado um incêndio no edifício do bowling de Leiria. O alerta para o fogo começou quando faltavam cerca de 15 minutos para 1 da tarde. Foi dominado na última hora. Segundo a Proteção Civil da região de Leiria, não há registro de feridos nem houve necessidade de evacuar outros edifícios. Foi detido um homem suspeito de ser o autor do tiroteio da madrugada do domingo no Festival de Música na Suíça, que fez 1 morto e 5 feridos. Segundo a Sky News, o homem é de nacionalidade suíça, tem 43 anos. A vítima mortal é uma jovem italiana de 22 anos. Com o ano letivo prestes a começar, já é tempo de começar a pensar em voltar à rotina do sono. A pediatra Marta Rios, da Associação Portuguesa do Sono, sublinha que não é de um dia para o outro, que há uma adaptação ao horário escolar.
2: Este início de aulas é complicado porque eles, lá está, ficarem habituados a deitarem-se mais tarde e acordar mais tarde, depois não é de um dia para o outro que vão adaptar-se ao horário escolar. E, portanto, não é na véspera que se o adolescente está habituado a adormecer tarde e a acordar tarde que vão dizer, olha, vais para cá mais 10, 11 da noite porque amanhã tens de levantar às 7 da manhã. Deve ser feito com alguma antecedência, 2 semanas antes.
1: As crianças dos 6 aos 12 anos devem dormir entre 9 a 12 horas, os adolescentes até aos 18, entre 8 a 10.
3: Já não somos adolescentes, mas às vezes bem que apetecia, não era?
1: Apetecia,
3: dormir
1: bem,
3: assim
1: sim.
3: Até às 10 da manhã. Mónica, está feito por hoje.
1: Está feito, até amanhã.

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3: Cá estou eu preparadíssima para lhe dar mais uma hora cheia de música boa aqui na M80. Já para começar esta hora, REO Speedwagon com Can't Fight This Feeling e a seguir os GNR.

E um dia o GNR juntaram-se ao espanhol Javier Andreu e deu nisto. Chama-se Sangue Oculto. Agora, pergunta, há por aí alguém prestes a fazer 44 anos ou prestes a fazer 60? Então é assim, eu não quero deprimir ninguém, mas eu li isto há uns tempos num estudo e não posso ficar com esta informação só para mim. Então diz que na nossa vida temos ali dois picos de envelhecimento. E quando é que eles acontecem? Precisamente aos 44 anos. Ai, as pessoas que estão agora quase a fazer 44, ouvi aí um ai, não foi? E aos 60. Pronto, mas não penso muito nisso. Aliás, não penso pela negativa, penso pela positiva. Assim já está preparado ou preparada, não é? Quando essas idades chegarem. Eu já me livrei do pico dos 44, agora tenho que esperar pelo pico dos 60, mas ainda falta algum tempo. Bom, este estudo sugere então que o envelhecimento tem estes dois grandes saltos nessas idades. Portanto, olhe, se hoje ouviu assim um estalido ao levantar-se, pode ser da idade, mas também pode ser da cadeira, atenção. Boa segunda-feira, boa semana. Temos Outfield para ouvir já a seguir.

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2: Hoje trago o Kryptonite dos Three Doors Down. Lembra-se deles? A banda alcançou a fama internacional logo com o seu single de estreia em 2000, a música que trago hoje, a canção que precedeu o álbum The Better Life, editado precisamente em 2000 e que se tornou num dos discos mais vendidos daquele ano. Reza a história que a canção foi escrita pelo vocalista e baterista da banda, Brad Arnold, numa aula de matemática, não estava com atenção à matéria, quando tinha apenas 15 anos. Precoce o rapaz, hein? Quem é que escreve uma canção destas aos 15 anos? E acrescenta ele que foi uma das primeiras canções que escreveu. Eu guardo na memória um concerto dos Three Doors Down e, se a memória não me falha, lá está, foi mesmo o primeiro deles em Portugal. Foi na Praia Fluvial do Taboão, no Festival de Paredes de Coura, em agosto de 2001. Quem mais é que esteve por lá? Hein? Há por aí alguém? E esta é uma daquelas músicas que eu adoro ouvir com o som bem alto no carro, que dá-me logo assim um boost de energia para o resto do dia. Kryptonite, Three Doors Down, hoje na minha playlist.

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0: Foram cartas, foram prosas. Manuela Moura Guedes na M80. Faltam 20 minutos para as 3 da tarde. Entretanto, reparei agora que há aqui muitos comentários no WhatsApp da M80 a propósito daquele estudo que falei há pouco, que diz que temos dois picos de envelhecimento, um aos 44, um aos e o outro aos 60 anos. Marília, o que é que tens a dizer sobre isto?
1: Querida banda, hoje fica dois passinhos dos 60.
0: Uau.
1: E adoro ser Kit Kat. E um bom dia.
0: Há a ver, há coisas, há estudos que não se confirmam, não é? Mais, a Elda diz que faz 67 anos no dia 27 de setembro e ainda está com muita energia. Mais nada, assim é que é. E mais, o Rui Dias diz que fez agora 38 e no dia 11, como é que é? Fez no dia 11 e já parece uma bolacha crocante. Quando chegar aos 44, nem quer ver. Não, Rui, está cheio de energia também, certamente. E, por último, o Paulo Correia, que diz que fez 60 anos há um mês e está tudo igual, há dois meses. Pronto, mas nada, assim é que é. Estes estudos às vezes são enganadores, não é? Boa segunda-feira, boa semana com a M80. Daqui a nada, é M80 Splash, músicas de verão com os Inner Circle.
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Hoje damos os parabéns a Rudolf Schenker, o guitarrista e também um dos fundadores dos icónicos Scorpions. É considerado por muitos a alma desta banda alemã que formou com o irmão mais novo em 1965. Tinha apenas 17 anos. Hoje é uma das figuras icónicas do rock e uma influência importante na música. Há mais música na M80 com os Scorpions.

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3: E já voltamos à música, mas para já vamos às notícias. Já passam 3 minutos das 3 da tarde. Rui Tomás, boa tarde. Temos a reação de Luís Neves às ameaças do Chega.
4: Boa tarde. O ministro da Administração Interna não comenta a ameaça de André Ventura. O Chega quer a admissão de Luís Neves até amanhã ou avança com uma moção de censura ao governo. Na hora de visita à Madeira, o governante prometeu uma reação esta terça-feira.
5: Amanhã falaremos sobre isso.

0: começou pouco antes da 1 da tarde, mas já está a aceder aos meios, como explicou a M80 o comandante Humberto Delgado dos Sapadores de Leiria.
1: Já são 2 pavilhões contíguos a várias lojas, mas felizmente o incêndio conseguiu confiná-lo apenas à parte do bowling mesmo, não passou para fora. O incêndio já está em resolução, estamos apenas agora a consolidar alguns locais, nomeadamente a pista onde se joga o bowling, que é de madeira e interiormente, ou seja, acaba por estar ainda a ter alguns focos.
0: Não há registro de vítimas, mas algumas lojas foram evacuadas. Quase 40 operacionais permanecem na operação de rescaldo este incêndio em Leiria. O cais do metro da Praça de Espanha reabre na próxima quinta-feira, já com os novos elevadores do Átrio Norte a funcionar. Informação avançada hoje pela empresa. A estação está encerrada desde o passado dia 10, no sentido de Reboleira a Santa Apolónia. A próxima intervenção será no sentido inverso, entre 3 e 28 de setembro, ou seja, os comboios com destino à Reboleira não vão parar na estação da Praça de Espanha. Uma nota final para o futebol e para aquela que poderá ser a transferência mais cara deste início de temporada. O Liverpool confirmou a contratação do avançado francês Bradley Barcola ao Paris Saint-Germain, num negócio que pode chegar aos 144 milhões de euros. O internacional galês assinou um contrato para as próximas 5 temporadas.
2: Tu também tens contrato com esta estação emissora?
0: Não chega a tempo.
2: Pois, volta daqui a uma hora, Rui, até já.
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Então vamos lá, já passou 9 minutos das 3, é a minha última hora de hoje aqui na M80, mas continuamos a ouvir música boa. Já a seguir The Riddle, Nick Kershaw, e depois

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0: Tristes tigres. Ah, não, eu até consigo dizer, mas agora falhou. Depois das três tristes tigres, né, M80? Vamos lá olhar aqui para o calendário para ver se há dias engraçados para celebrar hoje. Então, diz que este 31 de agosto é dia de comer ao ar livre. Olha, parece-me bem, o tempo até está melhor. É uma desculpa boa para almoçar, já não dá, não é? Mas para jantar numa esplanada, num jardim ou até fazer assim um pequeno piquenique. E há aqui outra celebração gira, We Love Memoirs Day, um dia para recordar histórias de vida, escrever memórias ou ouvir aquelas histórias incríveis que os pais e os avós contam, não é? Gosto muito, gosto muito. Aqui na M80 também vai gostar de ouvir seis músicas seguidinhas, a começar com Used to Lover dos Guns N' Roses, depois há Skank, Police e muito mais. Deixe-se ficar para ouvir. 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
1: E quase no final da minha emissão de hoje, vamos lá aqui a um último recadinho sobre o Show Me the Money, sim, porque na sexta-feira passada demos o prémio e é tão bom, e esta semana também queremos dar. 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Que é onde tanta gente falha, que é atender o telefone e não dizer imediatamente Show Me the Money. Vai fazer isso sexta-feira, não vai? Entre as 2 e as 3 da tarde. Então participe e boa sorte. Sexta-feira, já sabe, quando o telefone tocar e for de um número que não conhece, atende e diz imediatamente Show Me the Money, que é para ganhar 30 mil euros. Agora falemos de outra coisa. 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

neste dia, em 1985, os UB40 e Chrissie Hynde chegavam a número 1 no Reino Unido com a versão que fizeram de I Got You Babe, uma original da dupla Sonny and Cher. A música foi escrita por Sonny e foi com ela que a dupla se apresentou ao mundo. Na altura foi um sucesso e também chegou a número 1 no Reino Unido. 20 anos depois, os UB40 e Chrissie Hynde fizeram uma nova versão e repetiram a proeza. Há mais música na M80 com UB40 e Chrissie Hynde.

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1: Boa tarde, são 4 horas, vamos atualizar notícias na M80 e Rui Tomás, parece que é um novo balanço das vítimas no Nepal. Boa tarde.
2: Boa tarde, só para 939 o número de vítimas mortais confirmadas nas enxurradas no Nepal da passada quarta-feira. São dados atualizados pelas autoridades nepalesas. O número de desaparecidos está agora em 3.925, incluindo 595 estrangeiros, entre eles continuam 3 cidadãos portugueses, uma informação confirmada em 80 por fonte do Ministério dos Negócios Estrangeiros. Mais de 11 mil pessoas foram resgatadas com vida. O Ministro da Administração Interna não comenta a ameaça de André Ventura. Chega que era admissão de Luís Neves até amanhã. Ou avança com uma moção de censura ao governo. Hora de visita à Madeira, o governante prometeu uma reação esta terça-feira.
3: Amanhã falaremos sobre isso. Sobre esses assuntos todos. Estou absolutamente tranquilo. Estou aqui a trabalhar em prol da segurança do nosso país.
4: Mas porquê amanhã?
3: Porque é quando eu decido. Não é quando os senhores decidem, é quando eu decido.
2: O Ministro da Administração Interna na Madeira, onde prometeu um reforço do número de polícias já a partir do próximo ano. Está em fase de resolução, incêndio que flagrou no edifício do Bowling de Leiria. É um fogo que flagrou pouco antes da 1 da tarde, mas está a aceder aos meios, como explicou em 80 o comandante Humberto Delgado, dos Sapadores de Leiria.
5: Já são 2 pavilhões contíguos a várias lojas, mas felizmente o incêndio conseguiu confiná-lo apenas à parte do bowling mesmo, não passou para fora. O incêndio já está em resolução, estamos apenas agora a consolidar alguns locais, nomeadamente a pista onde se joga o bowling, que é de madeira e interiormente, ou seja, acaba por estar ainda a ter alguns focos.
2: Quase 40 operacionais permanecem nesta operação de rescaldo, um incêndio em Leiria. Já está de volta a Portugal a Seleção Nacional de Canoagem, conquistou o 7º lugar no número de medalhas conquistadas nos campeonatos do mundo que decorreram na Polónia. É um novo recorde para Portugal. Entre eles estava Fernando Pimenta, o campeão mundial, em K1 5.000 metros e K1 1.000 metros. À chegada, não escondeu a alegria por estas conquistas.
6: Sabe sempre bem chegar a casa com 2 medalhas de ouro, voltar a bater recordes, voltar a subir ao patamar mais alto do pódio. No ano passado foi 3º e vim lá com um agridoce de não ter conseguido o título mundial. Eu sabia que estava em condições para poder lutar pelo título, fiquei também a umas milésimas de eu conseguir fazer e este ano as coisas foram muito, muito tranquilas. A preparação também correu muito bem nesta última parte da época e pronto, estava tranquilo, estava feliz, estava bem em termos físicos e consegui esta dobradinha.
2: Portugal conquistou 4 medalhas nos campeonatos do mundo de canoagem que decorreram em Poznan, na Polónia.
1: As notícias voltam à M80 daqui a essencialmente 1 hora. Entretanto, esta é a primeira hora do regresso a casa. Já percebeu que Elsa Teixeira está de férias. Eu sou a Paula Fialho, é um gosto acompanhá-lo. Venha daí e boa viagem.
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1: Não, precisamente a Elsa hoje não veio. Vim eu, Paula Fialho, espero que não se importe. É o primeiro regresso a casa da semana, aquele momento em que finalmente a segunda-feira fica para trás e em que até o sofá começa a aparecer, de repente, um destino turístico bastante interessante. Até lá, claro, temos uma viagem para fazer com a M80, com de longe as músicas da sua vida. Não faltarão notas do trânsito para orientar, previsões da meteorologia com as máximas para amanhã e daqui a pouco vamos descobrir com a Sandra Braga Fernandes, no Como Se Costuma Dizer, a origem de mais uma expressão daquelas que anda sempre na boca do povo. Mas para começar, tenho Tina Turner e vamos começar agora. We Don't Need Another Hero. Depois, Pablo Alborán e Carminho, Perdona-me. E ainda os Evanescence, de Amy Lee, no regresso a casa da M80, Bring Me To Life. São 4:08, boa tarde e boa viagem com a rádio onde estão, de longe, a perder de vista, as músicas espetaculares da sua vida. Venha daí.

boa tarde, bom regresso a casa com a M80, hoje sem a Elsa Teixeira, bem-vindo, eu sou a Paula Fialho. 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Podemos treinar com esta música. Com esta?

0: Portanto, boa sorte e daqui a pouco vamos ver o trânsito com o Arsénio Coelho. Entretanto, há como se costuma dizer com a Sandra Braga Fernandes. Bem,
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0: Antes do trânsito, é o dia-a-dia do HMB. 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Boa segunda-feira, um bom restinho de segunda-feira e uma boa semana com a Rádio Gostou de Ouvir.

0: dos H&B na M80. Hoje é o dia D. Por ser o dia D, sinto que é hoje que tem de participar no Show Me the Money. Atenção, porque durante esta hora vou explicar-lhe como é que pode participar, uma vez que demos 50 mil euros na passada sexta-feira. Pois é, mas primeiro vamos ver o trânsito e é já daqui a pouco com o Arsénio Coelho. Boa tarde, Arsénio Coelho. Qual é que é o ponto de situação no trânsito esta hora? Junta-te a nós.
1: Olá, Paula. Boa tarde. Início desta hora de ponta já com acidentes. Segunda circular, Benfica, aeroporto. Há um acidente nas Calvanas. O trânsito já parado na zona comercial, Benfica, aeroporto. Sentido inverso, do relógio até às Torres de Lisboa. Há também um acidente na saída do Eixo Norte-Sul para a segunda circular em direção a Pinamanique. A ponte 25 de Abril já em Campo Lido para a margem sul. Há cinco Lisboa-Cascais com os trabalhos na subida de Monsanto a condicionarem bastante o trânsito já a partir da área de serviço das Amoreiras e também a afetar a ponte no sentido Almada-Lisboa desde Alcântara até à saída para a A5. Ainda o trânsito na A2 da Baixa da Almada para a ponte 25 de Abril. A norte há paragens na VCI já a anteceder a Ponta Rábida até Francos e da Via Norte para as Antas, sentido inverso de Bonjoia para a A3 e depois de Bessa Leite até à zona de Canidelo. Há uma avaria na zona de Canidelo, na A1, sentido Porto Gaia. Ainda paragens na A28 descendem para a via de cintura interna. Na A13 há um acidente na saída para Avelar a condicionar o sentido sul-norte e a saída para Avelar, um acidente com pesado que está a condicionar o trânsito neste troço de A13. Para troca de informações, 800 20 20 10, é nacional e é grátis.
0: Até já, Arsénio Coelho. Vamos agora espreitar também o tempo para a sua terça-feira. Amanhã a previsão é de um céu pouco nublado ou limpo, com previsão de nebulosidade matinal no litoral norte e centro, sim. O vento por vezes forte no litoral oeste e também nas terras altas, uma pequena subida da temperatura mínima para o norte e centro. Quanto a máximas, amanhã conto com 22 graus no Porto, 23 é a marca para Viana do Castelo, Sines e Aveiro, 24 para Leiria e Sagres, Guarda e Coimbra chegam aos 25 graus, 27 graus para Braga, Viseu de Lisboa e Ponta Delgada, 28 para Vila Real, Santarém e Funchal, 29 graus amanhã em Porto Alegre e Setúbal, 30 em Beja e Bragança, 31 em Évora e Beja. Eu disse Beja duas vezes. Pronto, deve ter sido, já vou retificar. Seja muito bem-vindo. Primeiro, quero dizer-lhe que a segunda-feira já vai a meio, portanto, isso merece uma celebração. Está no regresso à casa da M80, ainda temos, como se costuma dizer, durante esta hora, primeiro ainda ouvimos Scar Tissue, dos Red Hot Chili Peppers. Mas, entretanto, gostava que ficasse também, porque daqui a pouco vou dizer-lhe exatamente como é que pode ficar 30 mil euros mais rico já esta sexta-feira, no final da semana. Agora é, de longe, a música da sua vida. Boa tarde, boa semana, boa viagem, se acaso disso, boas férias com a M80.

0: esse regresso a casa, como é que está a correr? Quer um pinho de água assim? Não, mas agora vamos respirar um bocadinho. Vem aí mais um episódio do Como Se Costuma Dizer, com a Sandra Braga Fernandes, e vamos descobrir o que está subjacente à expressão que quase todos usamos, mas que, na verdade, não sabemos de onde provém. Agora vamos ficar a saber.
1: Como se costuma dizer?
2: A expressão ovelha que berra, bocado que perde, aconselha silêncio durante a refeição. A ovelha que balança ou reclama alto, perde o bocado que lhe calha na boca. Com registros populares desde há séculos, associado ao comportamento das ovelhas na alimentação, é uma crítica aos tagarelas que desperdiçam tempo ou oportunidades por falta de foco. Sugere que a concentração deve estar na ação, comer, aproveitar, e não no ruído, berrar, reclamar. Melhor então mastigar que reclamar, focar na descrição e no essencial para não perder a sua parte.
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0: Eu esta, por acaso, nunca usei esta expressão, mas o como se costuma dizer é para ouvir também na M80.pt, no Rio ou em qualquer outra plataforma de podcast. Boa tarde e boa viagem. A semana ainda só está a começar, mas com a M80 vai ser tão fácil atravessá-la. Boa viagem, bom fim de tarde. Bem-vindo à rádio onde estão de longe as músicas da sua vida. Agora também o Supertramp e este It's Raining Again.

0: Arrepiou um bocadinho, não foi? Já devia estar habituado, está em 80. Era John Lennon e este Imagine. Ora, gostava de ser, diga-me, gostava de ser o próximo vencedor do Show Me the Money. Porque se sim, então esta sexta-feira convém que não se esqueça que a sorte tem hora marcada. 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Ah, e tem de atender também antes do quinto toque.
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da Preta. Foi o álbum mais vendido dos Metallica e aquele que marcou uma mudança na sonoridade da banda. Tinha alguns dos maiores sucessos dos Metallica, como The Unforgiven e Enter Sandman. Há mais música na M80 com Metallica.

0: São 5 horas, boa tarde, vamos atualizar notícias já a seguir na M80, a edição é de Rui Tomás. E Rui, chegou ao fim uma era no futebol.
1: Boa tarde, Lionel Messi anunciou hoje o adeus à seleção da Argentina, um mês e 12 dias após a final do Mundial perdida frente à Espanha. O jogador de 39 anos anunciou a retirada da Albiceleste. Lionel Messi é o recordista de jogos pela Argentina. Em 207 partidas, marcou 125 golos e fez 66 assistências. Conquistou o Campeonato do Mundo em 2022 e venceu duas edições da Copa América. O Estado registrou até junho um excedente orçamental de 282 milhões de euros, uma queda de mais de 2 mil milhões de euros em relação ao mesmo período de 2025. No saldo global, houve um crescimento de 8,7% da despesa, acima da subida de 6,9% da receita. Os pagamentos em atraso das entidades públicas totalizaram nos primeiros 7 meses do ano mais de 700 milhões de euros, e um aumento de 140 milhões de euros em relação ao mês anterior. O Ministro da Administração Interna não comenta a ameaça de André Ventura. O Chega quer a demissão de Luís Neves até amanhã ou avança com uma moção de censura ao Governo. Para a visita à Madeira, o Governante prometeu uma reação para amanhã.
2: Amanhã falaremos sobre esses assuntos todos. Estou absolutamente tranquilo, estou aqui a trabalhar em prol da segurança do nosso país.
3: Mas porquê amanhã?
2: Porque é quando eu decido. Não é quando os senhores decidem, é quando eu decido.
1: O Ministro da Administração Interna na Madeira, onde anunciou um reforço do número de polícias a partir do próximo ano. Só para 939 o número de vítimas mortais confirmadas nas enxurradas no Nepal da passada quarta-feira. São dados que foram atualizados pelas autoridades nepalesas. O número de desaparecidos está agora nos 3.925, incluindo 595 estrangeiros, entre eles 3 cidadãos portugueses. Informação confirmada em Moteta por fonte do Ministério dos Negócios Estrangeiros. Estão de volta a Portugal os canoístas da Seleção Nacional, conquistaram o 7º lugar no número de medalhas conquistadas no Campeonato do Mundo, um novo recorde para Portugal, entre eles Fernando Pimenta, o campeão mundial em K1 5 mil metros e K1 mil metros. À chegada, não escondeu a alegria pelas conquistas na Polónia.
4: Sabe sempre bem chegar a casa com 2 medalhas de ouro, voltar a bater recordes, voltar a subir ao patamar mais alto do pódio. No ano passado foi terceiro e vim lá com um agridoce de não ter conseguido o título mundial. Eu sabia que estava em condições para poder lutar pelo título, fiquei também a umas milésimas de o conseguir fazer, e este ano as coisas foram muito, muito tranquilas. Foi a preparação também correu muito bem nesta última parte da época, e pronto, estava tranquilo, estava feliz, estava bem em termos físicos e consegui esta dobradinha.
1: Portugal conquistou 4 medalhas no Campeonato do Mundo de Canoagem que decorreu em Poznan, na Polónia.
0: E são 5:03, daqui a pouco temos notas do trânsito com Arsénio Coelho, vamos também espreitar a previsão da meteorologia para amanhã, e há música para ouvir com Peter Satelva, Gloria Flav, depois de tudo isto.
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7: Antes da música, vamos dar sei lá, como é que lhe vou chamar? O Austélio Coelho. Vamos olhar para o trânsito, é isso? Pelos teus olhos, claro. Bem-vindo.
8: É isso, e começamos pelo Alentejo. O IC1 está cortado em Ermidas do Sado devido a um incêndio florestal. A alternativa é A2 entre Grândola e Aljustrel. Em Lisboa, A2, com as filas do Feijó até à saída para A5, Almada-Lisboa, devido aos trabalhos na subida de Monsanto, também já com demora no túnel do Marquês e Amoreiras até Monsanto, no sentido inverso, igualmente em Monsanto para a Ponte, a Ponte em Campo Ledo para Almada, a segunda circular da área comercial até às Calvanas, onde há acidente, sentido inverso do relógio até às Torres de Lisboa, acidente na saída do Eixo em direção a Benfica, a Cril do túnel do Grilo para Sacavém, há um acidente em Sacavém da saída para a segunda circular, no Porto há paragens na A1 de Canidelo até às Antas, sentido inverso de Bonjoia para A3 e de Francos até Canidelo, onde há um caminhão avariado, há apenas dois sentidos e um acidente em Avintes, na rotunda da Avenida Vasco da Gama, a condicionar o trânsito em ambos os sentidos. Para troca de informações, 800 20 20 10, é nacional e é grátis.
7: Até já, Arsénio Coelho. Em relação ao tempo para amanhã, terça-feira, quando põe o céu pouco nublado ou limpo, há previsão de nuvens pela manhã no litoral do norte e centro. O vento pode, por vezes, sofrer também mais forte no litoral oeste e nas terras altas, e há uma pequena subida da mínima no norte e centro. Quanto a máximas, amanhã, da mais baixa para a mais alta, 22 graus para o Porto, 23 para Viana do Castelo, Sines e Aveiro, 24 graus para Leiria e para Sagres, 25 para a Guarda e para Coimbra, 27 graus para Braga, Viseu, Lisboa e Ponta Delgada, 28 graus para Vila Real, Santarém e Funchal, 29 para Porto Alegre e Setúbal, 30 graus para Beja e Bragança e 31 para Évora e Faro, que serão amanhã as cidades mais quentes do país

Muito boa tarde, há quem esteja agora de regresso a casa depois de um dia de trabalho e também há quem esteja a regressar de 8 horas de trabalho intensivo na praia. Uma canseira, sim, porque o bronze também não aparece sozinho, não é? Todos sabemos. Em qualquer dos casos, bem-vindo ao regresso a casa da M80. Tenho de longe a música da sua vida para lhe dar. A Elsa Teixeira está de férias, eu sou a Paula Fialho e até às 7 ninguém nos para. Aliás, vamos agora com pezinhos de lã, vem aí uma grande balada, talvez a grande balada da sua vida, não estou bem certa, mas pode ser. Peter Satelba, do filme, diga lá qual é o filme, Karate Kid 2, precisamente. Tem isso tudo na ponta da língua, que espetáculo. Este Glory of Love.

0: Elton John e Kiki Dee. Está a ouvir em 80. Muito boa tarde e boa viagem neste primeiro regresso à casa da semana. Eu sou a Paula Fialho e falemos agora daquilo que vai acontecer para o final da semana e que pode fazer com que a termine em glória. Falo-lhe do Show Me the Money, pois claro, vou falar de quê, não é? 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Portanto, se o telefone tocar entre as 2 e as 3 da tarde, depois de participar por mensagem, como lhe disse, atenda antes do quinto toque e a dizer Show me the money! Mas assim com o entusiasmo de quem ganha 30 mil euros. É o mínimo, não é? Obrigada pela sua atenção.
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0: Boa viagem.
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0: entre aspas, esqueci o nome das coisas, mas não me esqueci que temos informação de trânsito já a seguir. Faltam 28 para as 6, passo a chamar o Arsénio Coelho daqui a pouco.
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0: Arsénio, o que vale é que tu és um rapaz muito disciplinado e sabes exatamente quando é que eu te vou chamar. Arsénio?
2: Sei.
0: Ah, estás aí. Bom, agora fiquei muito mais descansada.
2: Estava aqui a tentar confirmar um acidente.
0: Ah, boa. Boa não. Infelizmente temos essa nota e vamos começar por aí.
3: Não ainda pelo Alentejo, o IC1 está cortado em Ermidas do Sado devido a um incêndio florestal que teve início numa viatura que se incendiou e que propagou as chamas para a área florestal. A alternativa é a A2 entre Grândola e Aljustrel. Em Lisboa, a A2 com um acidente na Baixa da Almada, há demora do Feijó até à saída para a A5, Almada-Lisboa. Também há A5 Lisboa-Cascais com os trabalhos na subida de Monsanto, já com filas desde a rotunda Túnel do Marquês. A ponte também em Campolide para a margem sul, acessos preenchidos. O IC19 de Pinamanica até ao Palácio. A segunda circular praticamente entre a área comercial e o relógio em ambos os sentidos. Já a Cril dos túneis de Benfica até Olival Basto. Na A8 há informação de um acidente em Frielas, sentido Lisboa-Loures. Depois no Porto A1 de Coimbrões até às Antas, na BCI, sentido contrário, já na Ponte do Freixo até à 3 e da Via Norte até Canidelo, onde há uma avaria de um caminhão e AEP em ambos os sentidos. Para troca de informações, 800 20 20 10, é nacional e é grátis.
0: Obrigada, Arsénio Coelho. Vamos agora também saber do tempo e das máximas para amanhã. Então, a previsão é esta: céu pouco nublado ou limpo, uma terça-feira com mais nuvens pela manhã no litoral norte e centro, o vento por vezes forte no litoral oeste e nas terras altas e uma pequena subida da mínima no norte e centro. Quanto a máximas, 22 amanhã para o Porto, 23 para Viana do Castelo, Sines e Aveiro, 24 graus para Leiria e para Sagres, 25 para a Guarda e para Coimbra, 27 para Braga, Viseu, Lisboa e Ponta Delgada, 28 graus para Vila Real, Santarém e Funchal, 29 graus para Porto Alegre e Setúbal, 30 para Beja e Bragança e Évora e Faro são as cidades mais quentes do país amanhã, com 31 graus. Continuação de um bom verão e, se acaso isso também, claro, boas férias.
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0: Agora eu tenho o Def Leppard, isso já aumentou o volume do rádio. Como é que eu sei? Porquê que eu sei? São muitos anos a virar discos. Eu sou a Paula Fialho, boa viagem com a M80. Este é o melhor regresso que alguém pode ter. Está a caminho de casa. É perfeito. Boa viagem.

0: Quem é amiguinha? Quem é? É o 80, obviamente, que eu só estou aqui de passagem. Então, 20 minutos para as 6, eram os Def Leppard no regresso à casa da M80 com esta Hysteria. Enfim, mais um dia que passou, o primeiro da semana, diz-se que é o mais complicado, não sei em quê, mas entre reuniões, trânsito, praia, calor e aquela vontade permanente de estar de férias, sobrevivemos. E isso é o mais importante, está no regresso à casa da M80, por isso, boa viagem, daqui a pouco com mais um M80 Splash Músicas de Verão e Eddie Grant.
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Palmas para os Dama. No regresso a casa da M80, à balada do desajeitado. Estamos a 9 minutos das 6. 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

0: Boa tarde, vamos agora atualizar notícias na M80. São 6 horas e, Rui Tomás, há um incêndio a cortar o IC1. Boa tarde.
1: Boa tarde, um incêndio numa viatura ligeira está a obrigar ao corte do IC1 em Ermidas do Sado, Conselho de Santiago do Cacém. As chamas avançaram por zona florestal. Este fogo tem agora duas frentes ativas. É muito atenta a fonte da Proteção Civil do Alentejo Litoral e adianta que não existem habitações em risco nesta altura. No local estão perto de 90 operacionais, acompanhados por 7 meios aéreos. 3 bombeiros ficaram ligeiramente feridos no combate às chamas. Vítimas de trauma estão a ser assistidos no local, serão depois transportados para o hospital. O novo elevador da Glória será inaugurado em 2029, sendo que será lançado um caderno de encargos para um concurso internacional no início do próximo ano. Confirmação feita pelo presidente da Carris, Rui Lopo, admite atrasos e lembra que as obras decorrem numa zona de património histórico.
2: Esperamos que esteja pronto em 2029, primeiro semestre de 2029. Iremos intervir numa zona da cidade que é muito rica em património arqueológico e, portanto, como se costuma dizer, nunca se sabe o que é que vamos encontrar quando levantarmos toda a infraestrutura, mas é um equipamento seguro, é um equipamento moderno, uma cabine semelhante à anterior, mas não será em madeira, será em materiais que são, digamos, mais resistentes a qualquer embate, a qualquer circunstância, que são antifogo, que têm que cumprir tudo o que são normas comunitárias do ponto de vista da segurança deste equipamento.
1: Declarações da RTP sobre o atraso no relatório ao acidente. O presidente da Carris diz que o importante é o rigor nas conclusões. O descarrilamento do elevador da Glória aconteceu há cerca de um ano, causou a morte de 16 pessoas, mais de 20 ficaram feridas. Só para 939 o número de vítimas mortais confirmadas nas enxurradas da passada quarta-feira no Nepal, dados atualizados pelas autoridades nepalesas. O número de desaparecidos está agora nos 3.925, incluindo 595 estrangeiros. Entre eles estão a 3 cidadãos portugueses, informação confirmada em 80 por fonte do Ministério dos Negócios Estrangeiros. Mais de 11 mil pessoas já foram resgatadas com vida. É o fim de uma era no futebol. Lionel Messi anunciou adeus à seleção argentina um mês e 12 dias após a final do Mundial, perdida frente à Espanha. O jogador de 39 anos anunciou a retirada da Albiceleste. Lionel Messi é o recordista de jogos pela Argentina. Em 207 partidas marcou 125 golos e fez 66 assistências. Conquistou um campeonato do mundo e venceu 2 edições da Copa América. Ainda no futebol, nota para João Gião, que deixou de ser o treinador do Nacional da Madeira. Decisão tomada após a derrota em casa, com Estrela da Amadora por 3-2. O técnico sai ao fim de 4 jornadas, de acordo com o Jornal Record. Custódio Castro, que na época passada orientou o Alverca, é o mais provável sucessor.
0: As notícias voltam à M80 daqui a sensivelmente uma hora. Vamos olhar para o trânsito uma vez mais com o Arsénio Coelho e entrando o Cúlio e Gangsta's Paradise no Regresso a Casa.
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0: E do inverso, de Bonjoia para A3 e da Via Norte até Coimbrões, onde há também um acidente, sentido, neste caso, Porto Gaia, e A3 também, de Águas Santas para a VCI, com acidente após o nó da A4. Em Lisboa, Acril, com muita demora de Sacavém para Odivelas. Túnel do Grilo em direção à A8, há um acidente em Frielas, na A8, Lisboa-Loures, também a afetar já a zona de São João da Talha, Trancão, a segunda circular do aeroporto até à área comercial e de Benfica até às Calvanas, no sentido inverso. O IC19 agora com um acidente em Queluz, Sintra-Lisboa, o trânsito já para em Terceira. A ponte 25 de Abril em Campolide para Almada, acessos preenchidos. Também há 5 com os trabalhos em Monsanto, as filas na rotunda e túnel do Marquês, a afetar também a A2, do segundo viaduto do Feijó até à saída para A5 e já a complicar também os acessos da Almada e Caparica. O IC1 no Alentejo continua cortado em Ermidas do Sado devido a um incêndio florestal que teve origem numa viatura que se incendiou e que propagou as chamas para a área florestal em Ermidas do Sado. O IC1 está cortado sem previsão de reabertura. A alternativa é a A2 entre Grândola e Aljustrel. Para troca de informações, 800 20 20 10, é nacional e é grátis.
1: Obrigada, Esténio Coelho. Já agora olhamos para o tempo e para o dia da manhã. A sua terça-feira, a segunda previsão do Instituto Português do Mar e da Atmosfera, é de um céu pouco nublado ou limpo. Há nebulosidade prevista para amanhã, parte da manhã no litoral no norte e centro. O vento por vezes forte no litoral oeste e nas terras altas, e uma pequena subida da temperatura mínima no norte e centro também. Quanto a máximas, amanhã 22 graus para o Porto, 23 para Viana do Castelo, para Sines e para Aveiro, 24 para Leiria e para Sagres, 25 graus para Aguarda e para Coimbra, 27 para Braga, Viseu, Lisboa e Ponta Delgada, 28 graus para Vila Real, Santarém e para o Funchal, 29 para Porto Alegre e para Setúbal, Beja e Bragança esperam amanhã 30 graus, 31. A temperatura mais alta do país vai ser sentida em Évora e Faro.

0: Ora, muito boa tarde. Depois de um dia inteiro, com certeza, a resolver barbicachos, a responder a mensagens de trabalho, sei lá, a cumprir horários, a fingir eventualmente que depois de tudo isto ainda lhe sobra energia, chegou a parte mais importante do seu dia. Pelo menos a melhor. Voltar para casa e para a família e desligar o modo de trabalho. Importantíssimo. Está no regresso a casa da M80. Obrigada por isso. Boa tarde e boa viagem. Eu sou a Paula Fialho, a Elsa Teixeira está de férias e vamos então avançar para Cúlio. Ou Wanda? Ou Wanda, chama aí por mim, por favor.
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0: Ah, bom, assim é outra coisa. Vamos lá. Agora com Cúlio, Gangsta's Paradise, depois João Pedro Paes, um resto de tudo e ainda os Culture Club e Carma Chameleon. Boa tarde, boa semana, bom verão, boas férias.

0: Carmen Camilha no Culture Club do Alto 280 para a M80, claro. Boa viagem neste final de segunda-feira, uma ótima semana de trabalho ou de férias, enfim, cada um no seu quadrado. São 6h21, assim, daqui a pouco vamos voltar ao trânsito com Arsénio Coelho e, entretanto, eu tenho também Spice Girls e Say You'll Be There. Mas vamos olhar agora para o 910-25-80-81, a linha do WhatsApp da M80. Tenho aqui uma mensagem do Miquel que diz o seguinte: quase a chegar a casa e levantei o pé do acelerador só para dar tempo de ouvir esta música. Muito obrigada. Obrigada, obrigada, Miquel. É esse o efeito M80 e é por isso que é bom estar aqui também no Regresso a Casa. Bora?
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0: de longe a música da sua vida. Áurea, na M80, em pleno regresso a casa, este OK Alright. Agora, e quando estamos pertinho das 6h30, são 6h29, faz sentido olharmos mais uma vez para o trânsito com os olhos de quem vê, porque sabe. Arsénio Coelho, diz que estás aí.
1: Estou, o IC1 continua.
0: Hoje está a correr bem. Vá, continua.
1: O IC1 continua cortado em Ermidas do Sado devido a um incêndio florestal. A alternativa é A2 entre Grândola e Aljustrel. A2 já na Baixa de Corroios até à saída para A5 devido aos trabalhos na subida de Monsanto. Afeta também já o túnel do Marquês e Amoreiras. Aponta também no aqueduto para a Almada. O IC19 Sintra-Lisboa de Rio de Moro até Queluz, com acidentes no Alto do Cacém e em Queluz. A segunda circular do aeroporto até a área comercial, também a afetar o eixo norte-sul da Padre Cruz até à segunda circular. A Cril de Sacavém para Odivelas e do túnel do Grilo para A8, com um acidente na descida do Grilo para Frielas, já também a complicar A1 de São João da Talha até Sacavém. Depois, no Porto, vê-se aí Rábida Freixo com dois acidentes, um junto à A3 e outro na Ponte do Freixo, aliás, há lentidão desde Coimbrões até Francos e depois da Via Norte até à Ponte do Freixo, sentido inverso de Oliveira do Douro, já antes do Freixo até à A3 e da Via Norte até Coimbrões, onde há uma avaria. Também há A3 de Águas Santas para a AVCI, com acidente após o nó da A4, Maia Porto, e da Ponte Lessa para a AVCI. Para troca de informações, 800 20 20 10. É nacional e é grátis.
0: Oi, pessoal, minha, isto é começar a semana muito mal. Enfim, em matéria de trânsito, claro. Mas ainda bem que tu existes e podes contar.
1: Exatamente.
0: Até já, Arsénio Coelho. Quanto ao tempo, para amanhã, conto com um céu praticamente limpo, com nuvens, sim, pela manhã no litoral norte e centro. O vento vai superar por vezes forte no litoral oeste e nas terras altas, e há uma pequena subida da temperatura, em especial da mínima, no norte e centro. Quanto a máximas, amanhã conto com 22 graus no Porto, 23 em Viana do Castelo, Sines e Aveiro, 24 graus em Leiria e Sagres, 25 na Guarda e em Coimbra, 27 graus para Braga, Viseu, Lisboa e Ponta Delgada, 28 amanhã em Vila Real, Santarém e Funchal, em Porto Alegre e em Setúbal esperam-se 29 graus e 30 graus para Beja e Bragança, sendo que as cidades mais quentes do país amanhã serão Évora e Faro, com 31 graus. Muito boa tarde, já percebeu que a Elsa Teixeira não está por cá. O meu nome é Paula Fialho e a esta hora há quem regresse a casa de carro, quem o faça de comboio ou em qualquer outro meio de transporte. Também há quem o faça a pé. Corajosos. E também há quem já esteja em casa há 2 horas para aí e continua a ouvir a M80. Muito obrigada a esses também. Respeitamos, adoramos e nem julgamos. Obrigada por isso. E boa viagem.
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0: Susana Félix, no regresso a casa da M80, de longe a música portuguesa da sua vida. Flutuo, e olha, eu também flutuaria com o jackpot desta semana do Show Me the Money. 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

0: Madonna no M80 Splash, músicas de verão e em pleno regresso a casa este Holiday. Ora, agora vamos para mais uma edição da Playlist da Wanda, que até a sexta-feira, 4 de setembro, está em modo Best Of. Este que vai ouvir é um dos episódios mais ouvidos nas plataformas, incluindo, claro, o Rayo.
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2: Hoje trago o Kryptonite dos Three Doors Down. Lembra-se deles? A banda alcançou a fama internacional logo com o seu single de estreia em 2000, a música que trago hoje, a canção que precedeu o álbum The Better Life, editado precisamente em 2000 e que se tornou num dos discos mais vendidos daquele ano. Reza a história que a canção foi escrita pelo vocalista e baterista da banda, Brad Arnold, numa aula de matemática, não estava com atenção à matéria, quando tinha apenas 15 anos. Precoce o rapaz, hein? Quem é que escreve uma canção destas aos 15 anos? E acrescenta ele que foi uma das primeiras canções que escreveu. Eu guardo na memória um concerto dos Three Doors Down e, se a memória não me falha, lá está, foi mesmo o primeiro deles em Portugal, foi na Praia Fluvial do Taboão, no Festival de Paredes de Coura, em agosto de 2001. Quem mais é que esteve por lá? Hein? Há por aí alguém? E esta é uma daquelas músicas que eu adoro ouvir com o som bem alto no carro, que dá-me logo assim um boost de energia para o resto do dia. Kryptonite, Three Doors Down, hoje na minha playlist.

0: E pronto, já lá vai a playlist da Wanda, que está em modo Best Of, como sabe, até ao dia 4 de setembro. 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
0: Daqui a pouco temos a atualização de notícias com o Rui Tomás. Entretanto, obrigada por estar a ouvir o Regresso à Casa da M80. Eu sou a Paula Fialho e ela chama-se Anna Free. In My Place. Boa viagem.

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0: São 4 minutos das 7, muito boa tarde. Vamos agora atualizar notícias, Ruth Mar. Parece que há um incêndio florestal em Santiago do Cacém. Boa tarde.
1: Boa tarde, já está a ser controlado o incêndio florestal em Ermidas do Sado, do Conselho de Santiago do Cacém, que levou ao corte do ICU. O fogo teve origem numa viatura ligeira, né, por volta das 4 da tarde. Chegou mesmo a ter duas frentes ativas, perto de 90 operacionais. Estão nas operações de rescaldo, com o apoio de 4 mais aéreos. O ICU continuou cortado, de acordo com informações da Proteção Civil do Alentejo Litoral M80, no combate às chamas, 3 bombeiros sofreram ferimentos ligeiros. O novo elevador da Glória será inaugurado em 2029, sendo que será lançado um caderno de encargos para um concurso internacional no início do próximo ano. A confirmação foi feita pelo presidente da Carris, Rui Lopo, admite atrasos e lembra que as obras decorrem em zona de património histórico.
2: Esperamos que esteja pronto em 2029, primeiro semestre de 2029. Iremos intervir numa zona da cidade que é muito rica em património arqueológico e, portanto, como se costuma dizer, nunca se sabe o que é que vamos encontrar quando levantarmos toda a infraestrutura, mas é um equipamento seguro, é um equipamento moderno, uma cabine semelhante à anterior, mas não será em madeira, será em materiais que são, digamos, mais resistentes a qualquer embate, a qualquer circunstância, que são antifogo, que têm que cumprir tudo o que são normas comunitárias do ponto de vista da segurança deste equipamento.
1: Sobre o atraso no relatório ao acidente, o presidente da Carris diz que o importante é o rigor nas conclusões. O descarrilamento do elevador da Glória aconteceu há cerca de um ano, causou a morte a 16 pessoas, mais de 20 ficaram feridas. O Estado registrou até julho um excedente orçamental de 282 milhões de euros, é uma queda de mais de 2 mil milhões de euros em relação ao mesmo período de 2025. No saldo global houve um crescimento de 8,7% da despesa, acima da subida de 6,9% da receita. Os pagamentos em atraso das entidades públicas totalizaram nos primeiros 7 meses do ano mais de 700 milhões de euros, é um aumento de 140 milhões em relação ao mês anterior. É a

0: espera já um M80 Play só de música portuguesa, começam os chutes e pontapés, mas olhando para o WhatsApp da M80, olá Jorge, obrigada por esta mensagem, ele diz, olá, viva, boa tarde, conseguem a proeza de ter a melhor playlist de sempre, 24 horas por dia. É impossível ouvir a M80 e não cantar no carro e ser alvo das risadas dos outros condutores. Eles têm pena de não fazer igual. Continuação de um estupendo trabalho. Jorge Manuel, muito obrigada, Jorge. Continuação de uma boa segunda-feira.
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0: Vamos agora saber como é que está o trânsito às 7h09 da tarde. Arsénio Coelho, olá, mais uma vez, bem-vindo.
7: Boa tarde, mantém-se no Alentejo o IC1 cortado em Ermidas do Sado devido ao incêndio. A alternativa é A2 entre Grândola e Aljustrela. Em Lisboa, A2 do Feijó até à saída para A5 devido aos trabalhos na subida de Monsanto, também com demora no túnel do Marquês. A ponte a partir do viaduto Duarte Pacheco para Almada. O IC19 da Amadora até Pinamanique, também a Cril do Parque de Campismo até Pinamanique e no sentido inverso de Sacavém para Odivelas e para Frielas com um acidente na descida do túnel do Grilo para A8. A segunda circular da Encarnação até a área comercial a afetar o eixo norte-sul do Lumiar até à segunda circular. Ainda há um da Bobadela até Sacavém com paragens. Depois no Porto vê-se aí a Rábida Freixo do Amial até à Ponte do Freixo devido a dois acidentes, um junto à A3 e o outro na Ponte do Freixo. Sentido inverso de Bonjoia até à A3 e depois da Via Norte até Coimbrões, onde se mantém um acidente na A1 em Coimbrões, Porto Gaia em resolução. Ainda da ponte de Lessa Leixões para a BCI e ainda também a A3 de Águas Santas para a VCI. Para troca de informações, 800-2020-10 é nacional e é grátis.
0: Arsénio Coelho, foi um prazer. Amanhã estamos cá outra vez.
7: Amanhã
0: não é?
7: Mais.
0: Amanhã há mais. Agora, o tempo também deve ser uma informação importante para quem agora regressa à casa. Conto com uma terça-feira de céu pouco nublado ou limpo, vá, basicamente um céu praticamente limpo, com nuvens, embora em alguns locais, nomeadamente pela manhã no litoral norte e centro. O vento por vezes forte no litoral oeste e nas terras altas e também há uma pequena subida da temperatura mínima para o norte e centro do país. Quanto a máximas, amanhã 22 graus para o Porto, 23 para Viana do Castelo, Sines e Aveiro, 24 graus para Leiria e Sagres, 25 para a Guarda e para Coimbra, 27 para Braga, Viseu, Lisboa e Ponta Delgada, 28 graus para Vila Real, Santarém e Funchal, 29 para Porto Alegre e Setúbal, amanhã 30 em Beja e Bragança e 31 graus para Évora e Faro. Continuação de uma boa tarde, bom fim de tarde, uma ótima noite, porque eu agora vou e só volto amanhã, mas volto, eu volto.
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1: Boa noite. António José Seguro promulgou a Lei de Estrangeiros e Concessão de Asilo. O anúncio foi feito em nota no site da Presidência após a decisão do Tribunal Constitucional pela não inconstitucionalidade desta lei. O Presidente da República tinha preocupação sobre a possibilidade da expulsão de crianças nascidas em Portugal, bem como a probabilidade da separação de pais e filhos com esta lei, bem como a expulsão de refugiados merecedores de proteção internacional. Após a luz verde dos juízes do Tribunal Constitucional, o Presidente da República que decidiu promulgar o diploma. O novo elevador da Glória será inaugurado em 2029, sendo que será lançado um caderno de encargos para um concurso internacional no início do próximo ano. A confirmação foi feita pelo presidente da Carris. O Lopo admite atrasos e lembra que as obras decorrem em zona de património histórico de Lisboa.
2: Esperamos que esteja pronto em 2029, primeiro semestre de 2029. Iremos intervir numa zona da cidade que é muito rica em património arqueológico e, portanto, como se costuma dizer, nunca se sabe o que é que vamos encontrar quando levantarmos toda a infraestrutura, mas é um equipamento seguro, é um equipamento moderno, uma cabine semelhante à anterior, mas não será em madeira, será em materiais que são, digamos, mais resistentes a qualquer embate, a qualquer circunstância, que são antifogo, que têm que cumprir tudo o que são normas comunitárias do ponto de vista da segurança deste equipamento.
1: Sobre o atraso do relatório do acidente, o Presidente Reis diz que o importante é o rigor nas conclusões. O descarrilamento do elevador da Glória aconteceu há cerca de um ano, causou a morte a 16 pessoas, mais de 20 ficaram feridas. Já é conhecido o 11 do Benfica, que dentro de 15 minutos defronta o Estoril, e João Palhinha começa a partida no banco. Marcos Silva aposta no mesmo 11 que eliminou o Harus da Liga Europa. Também dentro de um quarto de hora começa o duelo do Minho. Braga recebe a Vitória de Guimarães. Ainda no futebol, nota para mais um reforço, oficializado há minutos pelo Futebol Clube do Porto. O avançado mexicano Santiago Jiménez chega por empréstimo do AC Milan com opção de compra.

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2: Boa noite e bem-vindo. Sou a Sofia Moraes e estou consigo até às 11. Despedimos-nos de agosto e agora vamos abrandar um pouco o ritmo. Está na hora. Já a seguir, John Cougar Mellencamp.

Ana Júlia Los Hermanos na M80, tenha uma ótima noite de segunda-feira. Segunda-feira, último dia de agosto, vamos dar já um salto para sexta-feira, porque na próxima sexta-feira vamos ter mais uma edição do Show Me the Money e temos para oferecer 30 mil euros em cartão. A forma de participar é sempre a mesma, basta passar por showmethemoney.pt ou m80.pt para saber tudo o que tem de fazer para que na próxima sexta-feira, entre as 2 e as 3 da tarde, possa ganhar 30 mil euros em cartão. Na M80, vêm por aí 6 músicas sem interrupções que começam com os Queen, A Kind of Magic.

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0: Mundo, Ala dos Namorados, no fim de 6 músicas sem interrupções na M80. Tenha uma ótima noite de segunda-feira. Amanhã, setembro, chega com algumas nuvens pela manhã, sobretudo a norte. No geral, com um dia de céu limpo, sol, máximas de 27 graus para Lisboa e Vila Real, 22 para o Porto, 25 para Viseu, Coimbra e Sines, Faro espera 31, Setúbal e Porto Alegre, 29. Daqui a pouco vamos ter a mais música com Elsa Teixeira. Ela hoje traz-nos os Scorpions. Vamos daqui a pouco descobrir porquê.
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damos os parabéns a Rudolf Schenker, o guitarrista e também um dos fundadores dos icónicos Scorpions. É considerado por muitos a alma desta banda alemã que formou com o irmão mais novo em 1965. Tinha apenas 17 anos. Hoje é uma das figuras icónicas do rock e uma influência importante na música. Há mais música na M80 com os Scorpions.

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1: Último dia de agosto, marcado pela promulgação da Lei de Estrangeiros e de Concessão de Asilo. Decisão tomada esta tarde pelo Presidente da República após a luz verde do Tribunal Constitucional. Em Lisboa, o Presidente da Carris anunciou o futuro do elevador da Glória, que descarrilou há quase um ano. Espera que seja inaugurado em 2029.
2: Esperamos que esteja pronto em 2029, primeiro semestre de 2029, mas é um equipamento seguro, é um equipamento moderno.
1: Nos aviões foram conhecidos os resultados da TAP. Terminou a primeira metade do ano com prejuízos de quase 100 milhões de euros. A pressionar as contas esteve a subida dos custos com o combustível. Dia ainda marcado pelo número de detidos pelo crime de incêndio florestal. Foram 170 desde o início do ano, explica o Coronel Vaz Alves, da GNR.
3: Até o dia 31 de agosto registamos um total de 170 detidos em flagrante delito pelo crime de incêndio florestal. Destes 170 detidos, Leiria é o distrito com o maior número de detidos, com 37 detidos.
1: E esta tarde houve incêndio florestal em Santiago do Cacém. Foi causado por um veículo que se incendiou no EC1, em Ermidas do Sado. O fogo mobilizou dezenas de operacionais. E nos próximos dias, atenção ao agravamento do risco de incêndio rural, consequência do aumento das temperaturas, sobretudo a partir de quarta-feira. Podem atingir os 40 a 42 graus no Val do Tejo, Beira Baixa e Alentejo. No futebol, a despedida de Lionel Messi da seleção da Argentina. Anúncio feito esta tarde nas redes sociais, depois de 2 décadas a servir a seleção, onde marcou 125 golos. Por cá, há despedimento à vista na Liga de Futebol. A imprensa desportiva avança que João Gião vai ser despedido do comando técnico do Nacional da Madeira. Dentro das 4 linhas, encerra esta noite a 4ª jornada da Primeira Liga de Futebol. O Benfica recebe o Estoril e o Braga defronta o Vitória. As 2 partidas decorrem por esta hora na Luz e em Braga. Boa noite e até amanhã.
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1: Hoje trago o Kryptonite dos Three Doors Down. Lembra-se deles? A banda alcançou a fama internacional logo com o seu single de estreia em 2000, a música que trago hoje, a canção que precedeu o álbum The Better Life, editado precisamente em 2000 e que se tornou num dos discos mais vendidos daquele ano. Reza a história que a canção foi escrita pelo vocalista e baterista da banda, Brad Arnold, numa aula de matemática, não estava com atenção à matéria, quando tinha apenas 15 anos. Precoce o rapaz, hein? Quem é que escreve uma canção destas aos 15 anos? E acrescenta ele que foi uma das primeiras canções que escreveu. Eu guardo na memória um concerto dos Three Doors Down e, se a memória não me falha, lá está, foi mesmo o primeiro deles em Portugal. Foi na Praia Fluvial do Taboão, no Festival de Paredes de Coura, em agosto de 2001. Quem mais é que esteve por lá? Hein? Há por aí alguém? E esta é uma daquelas músicas que eu adoro ouvir com o som bem alto no carro, que dá-me logo assim um boost de energia para o resto do dia. Kryptonite, Three Doors Down, hoje na minha playlist.

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Neste dia, em 1985, os UB40 e Chrissy Hynde chegavam a número 1 no Reino Unido com a versão que fizeram de I Got You Babe, uma original da dupla Sonny and Cher. A música foi escrita por Sonny e foi com ela que a dupla se apresentou ao mundo. Na altura foi um sucesso e também chegou a número 1 no Reino Unido. 20 anos depois, os UB40 e Chrissy Hynde fizeram uma nova versão e repetiram a proeza. Há mais música na M80 com UB40 e Chrissy Hynde.

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toda preta. Foi o álbum mais vendido dos Metallica e aquele que marcou uma mudança na sonoridade da banda. Tinha alguns dos maiores sucessos dos Metallica, como The Unforgiven e Enter Sandman. Há mais música na M80 com Metallica.

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